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1: Nove horas em ponto. A noite na Espaço faz um intervalo agora. Na sequência, tem mais. Mais música boa até a meia-noite aqui na Rádio dos Melhores Ouvintes. 9 horas.
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1: 9:04, estamos de volta com a noite na Espaço, no oferecimento Energia Esportes, Boutique Animal, 19 graus aqui em Farroupilha. Tempo está nublado, daqui a pouquinho a gente passa a previsão para o domingo e para toda a próxima semana. O Juventude está em campo, agora metade do segundo tempo está empatando contra o Atlético Mineiro. Isto é Copa do Brasil, esse final de semana só de Copa do Brasil, inclusive amanhã Grêmio e Inter mais uma

pouco mais pro dia. Porque nos últimos anos, agora com a partilha das transmissões, não é só mais a Globo, tem outros canais também, mas empurraram todos os jogos pra noite. Foi domingo, né? Domingo clássico é o clássico horário é de tarde. Tem até algumas vezes que tem a rodada ainda de manhã no domingo, mas cada vez menos. É trazer um pouco mais pro dia as partidas, fica até melhor para assistir quem tá em casa, depois domingo, aproveitar um pouco mais com a família e fazer outra coisa, a não ser que não seja se estressar com o Grêmio e Inter, né? Às 18 horas da manhã, Mirassol e Grêmio em São Paulo, Mirassol um carrasco tricolor, e depois às 19:30 Internacional e Corinthians no Beira-Rio. Grande clássico, grande rivalidade entre Inter e Corinthians. Isso aí é oitavas de final, são os jogos de ida. Depois, no meio de semana, já tem os jogos de volta. O Grêmio vai ser na quarta-feira e o Inter na quinta-feira. Copa do Brasil, portanto, para a dupla Grenal e também para o Juventude, que nesse momento vai segurando um importante empate lá em Minas Gerais contra o Atlético. 0-0 por enquanto. Aliás, só 0-0 em todas as partidas desse sábado na Copa do Brasil. Mais cedo, um jogo bem ruim. Vasco e Fluminense empataram em 0-0 e recém começou. Aliás, começou agora mesmo. Começou agora Santos e Remo. 7 minutos do primeiro tempo. Também está 0-0 em São Paulo. 9:07. Deixa eu mandar mais abraços. Quem está na escuta. A Maria Ribeiro, de Caxias do Sul, mandou aqui a turma que fica dançando no vídeo. A Luíse, a pequena Luíse, muito empolgada, curtindo o som. E também o Jorge Brito. Valeu, turma. Ó, tem mais gente também. Toda a família tá dançando ao som do espaço. Que legal, fico muito feliz mais uma vez. Grande abraço pra turma. Querida Dani, de Forqueta, sempre companheira, todas as noites na escuta. Obrigado pela mensagem. O Tom, já vou te responder daqui a pouquinho. O Tom pediu as músicas, já te respondo daqui a pouquinho. Também tem mais família reunida ao som da espaço, pedindo ira a quem está fazendo um churrasco em família. Fábio, Michele, que é a esposa, e a filhota Ana Lara, escutando a rádio e ouvindo a espaço. Que legal, turma. Escutando a espaço, fazendo um bom churrasco, mandando aqui, ó. Tá com a churrasqueira, aquela tradicional, feita com tijolos, 3 espetos, aí sim, hein? O pessoal vai curtir um bom churrasco ao som da Espaço FM. Fábio, Michele, Ana Lara, aquele abraço, obrigado pela mensagem, pela participação. Sabrina Geberat também tá curtindo, pediu mais cedo, quem que canta aquela versão do Whiskey in the Jar, é o Jay Davis e Alex, versão remix. Obrigado, Sabrina, pela mensagem, pela companhia. Neuza Pietá mandando uma belíssima foto da noite aqui em Farroupilha. E o grande amigo Júlio Lins também está sintonizado, participando. Aquele abraço, Júlio. Obrigado pela mensagem, pela companhia. Turma que segue interagindo, WhatsApp da Espaço 99611-1971. 9:09, aqui na Espaço, Samuel Rosa.

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1: 9:29. À noite na Espaço faz um breve intervalo. Na volta seguimos com música boa, com informação, com interação através do nosso WhatsApp 996111971. Tempo nublado, 19 graus aqui em Farroupilha, 9:30 em ponto, voltamos já.
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1: 9:33, estamos de volta com a noite na Espaço, no oferecimento Energia Esportes e Boutique Animal. Vamos com os destaques, as informações no site da Espaço FM. Hoje, luto na Espaço FM, na comunicação do Rio Grande do Sul, da Serra Gaúcha e também por toda a trajetória em vários setores aqui de Farroupilha, na educação, também no serviço público. Morreu nosso sempre colega Heitor Marcelino Arruda, um dos grandes nomes da educação, do rádio e da vida pública de Farroupilha. Daqui a pouquinho a gente fala um pouquinho mais do grande Arruda. Também informação que repercutiu bastante desde ontem aqui em Farroupilha: resgate voluntário ajuda família a levar idosa do bairro Imigrante ao hospital após SAMU negar ambulância. Produtores rurais de Farroupilha podem se inscrever para excursão gratuita Expo Inter. Foragido por furto é preso após perseguição e capotamento em Bento. Eduardo Leite confirma fim do casamento com Thales Bolzan. Exposição de orquídeas e mostra de abelhas sem ferrão continuam até domingo. 9:34. Aqui em Farroupilha, nesse momento, 18 graus a temperatura. Informações, destaques, tudo no site, no aplicativo e nas redes sociais da Espaço FM. Agora, aqui na Espaço, vem rock, vem Survivor.

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1: 10:02, um intervalo, na volta muito mais na noite, né? Espaço deste sábado, começando o 8º mês de 2026, 1º de agosto. 10:02, voltamos já.
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1: 10:05, estamos de volta à noite.

O em Bento, em 7 de abril de 48, construiu uma trajetória de destaque em diferentes áreas da vida pública e comunitária de Farroupilha. Formado em matemática e direito, dedicou grande parte do tempo ao ensino, tornando-se um dos mais respeitados professores da história de Farroupilha. Lecionou processamento de dados, disciplina pioneira para a época, e foi diretor do antigo Colégio São Tiago, onde marcou gerações de estudantes com seu comprometimento à educação. Também o rádio foi uma das grandes paixões, começou na década de 70 na Rádio Miriam, com a família Portolã, inclusive, e depois integrou a equipe da Espaço, onde viveu um dos períodos marcantes da sua trajetória profissional. Voz característica, inconfundível, reconhecida de maneira muito fácil, atuou como locutor, apresentador e repórter, com grande prestígio na apresentação do Farroupilha Grande do Sul por décadas. Programa no domingo de manhã, na música gaúcha aqui da Espaço. E também outra lembrança muito característica, especialmente para mim, do plantão policial durante as manhãs no Panorama, sempre entrando ao vivo, não só no plantão policial, mas também com a Espaço Móvel, a entrada ao vivo em diversos pontos de Farroupilha, com os destaques da manhã no plantão policial, na época que podia, né? Na delegacia, passando o boletim de ocorrência dos fatos, das ocorrências do dia anterior, ao vivo com o Rogério Portolan. Eu tive essa oportunidade de trabalhar também com o Arruda na redação, não só como colega de comunicação quando ele apresentava nos domingos, mas também na redação ainda quando ele fazia o plantão policial. Agora, 10 horas 8 minutos, fica a homenagem, tem todo um texto aqui, a entrevista que ele concedeu quando comemorou 46 anos de rádio, conversa com o Miller, gravada em vídeo. A despedida ocorre na Capela C do Memorial São José aqui de Farroupilha, começou na tarde desse sábado, o sepultamento às 11 da manhã desse domingo no Cemitério Público Municipal. Arruda deixa os filhos Marcelo, Fernando, Raquel, Fernanda e Diana Elisa. Também os netos Ana Luísa e Dan Lucas. Era viúvo de Inês com Arruda. Matéria na capa do site da Espaço. 10 horas com 8 minutos, 17 graus. Deixa eu mandar aqui um abraço. Quem tá mandando recado, Cedenir de Caxias, com a esposa Marga, voltando para casa com a Espaço. Mandou aqui a foto do carro, tá mostrando aqui o rádio sintonizado 100.9 FM. Cedenir, Marga, aquele abraço, obrigado pela mensagem, valeu pela companhia. Sábado ao som da Espaço. Mais música aqui na Espaço, Dino Fonseca,

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1: Em ponto 10:30 tem um intervalo bem rápido e na volta um belíssimo bloco. Está vindo a caminho aí um grande bloco para brilhantar cada vez mais a noite, né? Espaço desse sábado. 10:30, voltamos já.
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1: 10:32, a noite na Espaço está de volta no oferecimento Energia Esportes, Boutique Animal. Daqui a pouquinho a previsão do tempo, agora 17 graus aqui no centro de Farroupilha. O que vamos agora ter é música. Michael Jackson na Espaço.

0: 11:01, abrindo a última hora da noite, né? Espaço desse sábado, tem ainda 59 minutos com o melhor da seleção musical da Espaço. Um intervalo agora, na volta, a previsão do tempo, que já estava fechado e caiu uma breve chuva aqui no centro de Farroupilha, mas continua quente para essa altura do ano, 17 graus nesse momento. Intervalo, na volta tem mais. 11:01.
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0: 11:03, voltamos com a noite na Espaço, no oferecimento Energia Esportes, Boutique Animal, 17 graus a temperatura em Farroupilha, no centro da cidade, aqui na Avenida Paulo Broilo, com a 13 de maio, não está chovendo agora, caiu uma chuvinha fraca há alguns minutos, mas agora parou por enquanto, mas as nuvens estão carregadas. Para esta madrugada, para amanhã, à tarde e à noite, apenas tempo nublado como está agora. Não está mais indicando previsão de chuva. Foi só esse chuvisco de alguns minutos atrás. Agora o tempo deve ficar nublado, sem a presença do sol ao longo de todo o dia. Noite também permanecerá com tempo fechado. Dá uma pequena refrescada comparado com o que foi esse sábado, mas ainda quente para esse momento de inverno. A máxima para domingo é 21 graus. Uma semana com muita instabilidade está chegando, segunda-feira continua com tempo bem fechado, não chove, 22 graus a máxima. Terça-feira uma chance pequena da chuva, só na casa dos 50%, normalmente quando a previsão da Wetter.com dá abaixo de 60, 65%, não costuma vir a chuva, então terça-feira 50% é de fato uma chance pequena. 20 graus a máxima. Quarta-feira, 40% a probabilidade da chuva, também indicando que pode acontecer ao longo de todo o dia, 22 graus a máxima. Quinta-feira, aí sim, aí muda a história, 90% de chance de chuva ao longo de toda a quinta, dá de novo mais uma refrescada, 18 graus a máxima, 6 a mínima. Sexta-feira, 40% de chance de chuva ao longo do dia, a máxima é 15 graus. Então, uma instabilidade ao longo de toda a semana, apesar da chance da chuva ser baixa quase todos os dias, com exceção da quinta-feira, que a chance é de 90%. E a previsão na temperatura não muda tanto, só a partir da quinta e da sexta que ela abaixa, vai abaixo da casa dos 20 graus. Até a quarta-feira fica na média entre 20 a 22 graus. Então, como eu falei, domingo, nublado ao longo de todo o dia, máxima 21 graus, não deve ter chuva. Deixa eu mandar aqui mais um abraço. Quem tá na escuta, o pessoal já está em casa e agora tomando um

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1: 11:57, fim de papo na noite, né? Espaço desse sábado, muito obrigado pela sua companhia. Voltamos na segunda-feira às 8 horas, logo após a Voz do Brasil. Morre Heitor Marcelino Arruda, um dos grandes nomes da educação, do rádio e da vida pública de Farroupilha. Exposição de orquídeas e mostra de abelhas sem ferrão continuam até domingo. Produtores rurais de Farroupilha podem se inscrever para excursão gratuita à Expo Inter. Eduardo Leite confirma fim do casamento com Thales Bouzan. Esses outros destaques, site, aplicativo e redes sociais da Espaço FM. Abraço final para Estela de Veranópolis. Obrigado por ter estado na companhia nesse sábado. Estamos de volta, como falei, na segunda-feira. A gente encerra agora com Maurício Manieri. A Espaço volta às 7 com o Farroupilha Grande do Sul. Em memória, especialmente em honra nesse domingo, ao grande Heitor Marcelino Arruda, que por muito tempo comandou o Farroupilha Grande do Sul. Boa noite, bom domingo, até mais.

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Prece do Gaúcho. Em nome do Pai, do Filho e do Espírito Santo, e com licença, patrão celestial, vou chegando enquanto servo amargo de minhas confidências, porque ao romper da madrugada e ao descambar do sol, preciso camperear por outras invernadas e repontar do céu a força e a coragem para o entrevero do dia que passa. Eu bem sei que qualquer guasca bem pilchado, de faca, rebenque e esporas, não se afirma nos arreios da vida se não se estriba na proteção do céu. Ouve, patrão celeste, a oração que te faço ao romper da madrugada e ao descambar do sol. Tomara que todo mundo seja como irmão. Ajuda-me a perdoar as afrontas e a não fazer aos outros o que não quero para mim. Perdoa-me, Senhor, porque renguendo pelas canhadas da fraqueza humana, de quando em vez, quase sem querer, eu me solto porteira fora. Eita, potrilho chucro, renegado e caborteiro. Mas eu te garanto, meu Senhor, quero ser bom e direito. Ajuda-me, Virgem Maria, primeira prenda do céu. Socorre-me, São Pedro, capataz da estância gaúcha. Para fim de conversa, vou te dizer, meu Deus, mas somente para ti, que tua vontade leve a minha de cabresto para todo sempre, até a querência do céu. Amém.

São 7:03, 7:03. Bom dia, bom domingo para você. Estamos começando aqui pela Espaço FM, o meu, o teu, o nosso, Farroupilha, Grande do Sul. 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

0: Vamos lá, gurizada, vamos em frente, vamos com fé, vamos com força, vamos com jeito, de conhecimento, de fato e de direito. Perdemos no final do mês de agosto, final desta última sexta-feira, uma das maiores vozes que o Rio Grande do Sul já teve. A voz do Rio Grande adormeceu, mas seu legado permanece, perpetua e resplandece na memória de todos que têm fé, coragem e respeito pelos seus valores, pelas suas origens, pelos costumes do pago que nos unam, pelos costumes do pago que nos fortalecem. Com certeza, esta estrela que resplandece brilha hoje em uma pampa celestial, ao lado de São Pedro e a Virgem Maria, a primeira prenda do céu, iluminando a todos com sua sabedoria, sua graça, suas virtudes, seu jeito sério, mas ao mesmo tempo contemporâneo. Um homem à frente do seu tempo, de uma inteligência excepcional. Professor de direito, formado em direito, advogado. Lecionou matemática, mas muito mais do que números, somou na vida de muitas pessoas. Ajudou muito. Foi um ser humano impecável. Lecionou muito mais do que conhecimentos, mas transmitiu saberes que permanecem nos corações daqueles que tiveram a grandeza de o conhecer. Não apenas emprestou sua voz para este programa que hoje, com muita honra e responsabilidade, comando, mas levou, através das suas emoções, o orgulho de ser gaúcho. Durante décadas, perpetuou aos domingos pela manhã com esta responsabilidade de honrar os costumes do nosso pago, de levar a memória do nosso povo, reconhecendo as nossas virtudes e transformando os nossos ideais em músicas, prosas, versos, risadas, causos e melodias. Nosso estimado, querido e para sempre mestre, professor Heitor Arruda, nos deixou nesta semana aos 78 anos. Estava internado há 21 dias na UTI do Hospital Pompeia, em decorrência de um AVC. O professor teve uma bactéria na traqueia, precisou ser entubado e acabou falecendo então na última sexta-feira. Fui um dos primeiros a receber a notícia e deixo o meu sincero e forte abraço a Raquel, aos seus irmãos, seus netos, à família. E a família que o seu Arruda conquistou, os milhares de ouvintes, amigos, admiradores do seu trabalho. E hoje, é claro que o programa não poderia ser diferente, de modo algum. É claro que a gente vai fazer como ele gostaria que fosse, com prosas, versos, causos, alegria, mas principalmente com essa essência que eu tento aqui trazer todos os domingos, honrando este legado inigualável de um gaúcho forte, aguerrido, bravo e valente, à frente do seu tempo. Talvez um sonhador, mas de modo algum um homem que não lutou até o fim por aquilo que acreditava. Nosso professor Heitor Arruda, minha continência, minha saudação, meu respeito e meu carinho a ti que foste um gaúcho além do teu tempo. Hoje falaremos bastante. Eu fiz uma matéria ainda ontem contando um pouco da história e vamos honrar esta memória que tanto nos orgulha para Espaço, para Farroupilha e para o nosso Rio Grande do Sul. Descanse em paz, professor Heitor Arruda.
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0: Às 7:09, agradecendo a Deus, nosso patrão celestial, pela saúde, pela graça de começarmos mais um mês. Rezemos juntos a oração que o nosso Pai nos ensinou. Pai nosso, que estais no céu, santificado seja o vosso nome. Venha a nós o vosso reino, seja feita a vossa vontade, assim na terra como no céu. O pão nosso de cada dia nos dai hoje. Perdoai as nossas ofensas, assim como nós perdoamos a quem nos tem ofendido. E não nos deixeis cair em tentação, mas livrai-nos hoje e sempre de todo e qualquer mal. Que assim seja. Amém. 7:10, 110-549-9611-1971. Esse é o nosso WhatsApp, mensagens de voz, mensagens de texto. Fique à vontade, sempre com o nome completo e o teu endereço. 3268-2100 é o telefone da Espaço, telefone do sucesso. Nas redes sociais, arroba Espaço FM, arroba Gabriel Marqueto, com CH e dois T's. Lá no final, Facebook e Instagram, fique à vontade. Não tem Gregório para depois de...

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1: E aqui no espaço, Wilson Paim, Martim Pescador, Oswaldir, João Saudante, Dante Ramon Ledesma, Vento Nordeste, César Passarinho na Paz do Galpão, José Cláudio Machado, Assim No Mas, e Luiz Carlos Borges, A Copla de Assoviar Solito Te.
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1: Vamos falar de oportunidade. 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
1: A hora certa na Espaço, 7:38, 7:38. Bom dia, bom domingo para você. Temperatura oscilando entre 12 e 14 graus. Daqui a pouco eu passo a previsão do tempo completa aqui no Espaço. 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
1: 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Vamos juntos aqui na Espaço FM, Farroupilha, Grande do Sul, para Bitcom, Irmãos Barbosa, Bigfer e Haldei.

0: 7h40, 7h40, os primeiros abraços de hoje. Bom dia, Marqueto, bom dia, Espaço. A mensagem de hoje é uma homenagem póstuma ao nosso amigo, professor e grande tradicionalista, Heitor Marcelino Arruda, que partiu para a Estância do Céu, deixando um legado ímpar em nossa região. Se possível, obrigado, patrão velho, em memória do grande amigo Arruda. André Penze, em Farroupilha. Valeu, André, um abraço para você. Eita potência, vamos que vamos, vamos lá, gurizada. Um abraço, meu amigo Antoninho. Alô, Antoninho, um chasque especial, pessoal da 122, aqui em Farroupilha. Bom dia para vocês. Gabriel, bom dia, sou o Leonardo, do Dom Honório Augusto. Te desejo um baita dia repleto de bênçãos. Amém a todos nós. Valeu, Léo. Hoje o pessoal tá de folga. Amanhã, de vereda com bifes grelhaditos na hora. Um chamego especial. Um abraço a toda a turma do restaurante Dom Honório Augusto. Irani Rondi, bom dia, Marqueto. Abençoado domingo. E um abraço do tamanho do Rio Grande do Sul. Valeu, Irani. Sempre com bonitas fotos aqui no Espaço. Um abraço para ti. Um chasque para tua família. Família Rondi. Meu amigo Darcy Melar, um abraço para você, pessoal de Capela de Santana. Lamentando a morte do professor Arruda. Um dia cheio de vitórias a todos nós. Que assim seja. Amém. Sérgio e Hermínia Bisol, nossos pêsames, vamos em frente, um abraço a todos, valeu Sérgio, Hermínia, família Irmelu Esportes, família Irmelu Calçados. Quero mandar um chasque especial também aos meus amigos do grupo L Fórmulo, funerária aqui de Farroupilha, Memorial São José, grupo L Fórmulo, toda a turma que está trabalhando aí, está de plantão hoje. Nossos amigos queridos, o Francis, o Niquete, o Adriano, o Marcos e o Muriel. Pessoal ímpar aí na comunicação, nos trabalhos funerários. Um chasque do tamanho do Rio Grande do Sul, que não é pouca coisa, hein? Bom trabalho para vocês, gurizada. Que seja um plantão tranquilo e um domingo carregadito de bênçãos. Obrigado pelo carinho, pela audiência, pela amizade, a parceria e o sucesso nesta comunicação dominical. 7h43. Temperatura em 14.
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0: Eloy Guazelli, eu sou da Espaço, desejando também ao grande amigo, de grande personalidade, Heitor Arruda, que Deus o acolha, sendo uma estrela com muita luz positiva, e também desejando um domingo excelente a todos os ouvintes. Valeu, Eloy, forte abraço, te. Maria Luísa Arossi, bom dia, Marquento, bom, como está o meu querido? Bela homenagem ao senhor Arruda. Tem uma música que gosto muito do Miro Saldanha, Cavaleiro das Ondas. Que Deus abençoe a todos e obrigada pelo programa de todos os domingos. Com certeza o Arruda está feliz com o teu trabalho. Grande abraço, saúde. Maria Luísa Arossi, bairro Vicentina. Um abraço para você, obrigado pelas palavras. Estamos aí, não é fácil, né? Sentar nesta cadeira, principalmente hoje. Ontem eu fui no velório, conversei com os familiares. Me despedi do Arruda, as últimas homenagens ocorrem nesta manhã. Ele está sendo velado na Capela C do Memorial São José aqui de Farroupilha e também a cerimônia e o sepultamento serão realizados hoje às 11 da manhã. Vamos em frente, o que ficam são as lembranças, como eu falei, esse legado ímpar, não somente na comunicação, mas em todas as áreas por onde ele passou. Maria, um abraço para você, um abraço para tua família. Um abraço a todos, um beijo grande, obrigado pelo carinho, pela homenagem também aqui no nosso Farroupilha Grande do Sul. Rubi Malfatti, ótimo programa a todos, estamos na escuta como sempre. Um chasque rio-grandense para vocês também, pessoal da cozinha, a turma da churrasqueira, a Silvânia, pessoal do restaurante Rubi, bom dia, bom trabalho para vocês. Valderense Capelete em São Marcos, ao som da Espaço, bom dia. Éder Teixeira, bom dia. Elidson Sandoval, bom dia, pessoal do bairro Chácara dos Leões, oferecendo música para a esposa Terezinha, para nós aqui da rádio, um chasque de vereda e de fundamento para vocês também. Bom dia, Marquinho. Hoje o nosso domingo está mais triste com a perda desta lenda do rádio. Meus sinceros sentimentos à família Espaço FM e a todos os amigos, familiares e pessoas que conviveram com o nosso Heitor Arruda. Que Deus o receba de braços abertos. Que ele descanse em paz. Um grande abraço a você e um bom programa para todos nós. Se possível, tudo na vida tem validade. Um abraço, meu amigo Guiarone, a Anne também, um abraço especial para vocês. 7h46, vamos em frente aqui com a Espaço FM, somos classe especial. Quero mandar um abraço, deixar registrado aqui o chasque do Rogério Ferronato de Vargas. Rogério mandou um áudio aqui, vamos colocar para rodar agora de vereda. Alô, Rio Grande, alô, Rogério.
2: Bom dia, Gabriel Marqueto e ouvintes da Espaço FM, do Farroupilha Grande do Sul. Aqui quem fala é o Rogério Ferronato de Vargas, do Jardim Itália, Caxias do Sul, que, embora tenhamos perdido esse grande mestre do programa, Dom Heitor Arruda, aqui novamente estamos e gostaria de oferecer em memória do professor Arruda, essa composição dos Oliveiras, que ele usava no seu encerramento todos os domingos. Obrigado, patrão velho. E eu diria, obrigado, patrão velho, por nos ter concedido a graça de termos em nossa convivência o professor Heitor Arruda, que durante muitos anos comandou este programa maravilhoso, o Farroupilha Grande do Sul. Certamente, lá na Querência do Céu, ele haverá de ter um programa com um grande acompanhamento. Mais uma vez, obrigado a todos, um abençoado domingo, um quebra-costela do tamanho do Rio Grande, e vamos em frente.

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2: Beijando a Quincha do Rancho e Edu Silva Chiquita aqui na Espaço. Leonardo Viva Bombachete, Gildão de Freitas, Olerê, Olará. Eu reconheço que sou um grosso. Teixeirinha Querência Amada, Porca Venha Sentado Sobre um Arreio. E os Oliveiras, obrigado, patrão velho.
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2: Baixe lá de graça, 8:13, 8:13 na Espaço FM, nosso momento cívico na interpretação de Luiz Marenco com o hino rio-grandense.

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0: 8:19, participação de luto. Funerária Fornec Matana de Farroupilha noticia o falecimento de Marinha Belaver Mafei. Esposo in memoriam Artênio Mafei. Filhos Éder Mafei, César Roberto Mafei e Leone Mafei. Filhos, noras, neto e demais familiares da senhora Marinha Belaver Mafei, aos 90 anos de idade. Pesarosos com seu falecimento, noticiam que as últimas homenagens estão sendo prestadas na capela da comunidade de Mundo Novo, terceiro distrito de Farroupilha. Teve início às 7 horas de hoje, encomendação de corpo presente será realizada na parte da tarde, com horário ainda a definir. Após, Marinha Belaver Mafei, aos 90 anos de idade, será encaminhada ao cemitério da mesma comunidade. Funerária Fornec Matana de Farroupilha participou do falecimento de Marinha Belaver Mafei, aos 90 anos de idade.
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1: É o telefone do sucesso aqui na Espaço FM, os Mirins Madruganda, os Serranos Vaneirão da Noite Inteira, Gaúcho da Fronteira, o Papa Gaúcho, eu sempre soube, e Garotos de Ouro, Portal do Pampa aqui na Espaço.
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1: Para você ficar bem informado, já está à tua disposição no site, aplicativo e redes sociais da Espaço. Um homem ainda não identificado foi morto a facadas na madrugada deste domingo, no bairro Licorçu, em Bento Gonçalves. O crime aconteceu por volta da 1:30 da manhã na rua Ângelo Roman Ross. Conforme o registro, a vítima teria sido esfaqueada após um desentendimento nas proximidades de um bar. Ele chegou a percorrer parte do trajeto a pé, mas caiu em frente a uma escola. Sofreu ferimentos na cabeça e no tórax, foi atendido pelo SAMU, mas não resistiu e faleceu no local. A área foi isolada pela Brigada Militar para os trabalhos da perícia em Polícia Civil, que irá investigar o caso. Este foi o 12º homicídio registrado no município em 2026. Mais um caso de violência, desta vez em Bento Gonçalves. Homem é morto a facadas no bairro Licorçu, em Bento. Conforme o registro, a vítima teria sido esfaqueada após um desentendimento nas proximidades de um bar. Com este crime, Bento Gonçalves chega a 12 homicídios em 2026. 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

No ritmo da espaço, vamos juntos. Um abraço para o Lúcio. Bom dia, Marqueto. Linda homenagem sua para o nosso professor Heitor Marcelino Arruda. Forte abraço. Valeu, Lúcio. Um abraço para você. Alcides Hofmeister, bom dia, Tidão. Tudo certo por aí? Um abraço. Saúde e paz sempre. Bom dia, Marquento, sempre na escuta, ouvintes do bairro Imigrante, Beatriz e Júlia, abraço, fique com Deus, vocês também permaneçam com ele. Obrigado pelo carinho e pela audiência. Quem mais está comigo, Vilmar Zanotto, bom dia, um abraço a todos. Roda para nós aí, Sorta Cavalo, te Grupo Rodeio, forte abraço, Vilmar Zanotto, Rio Grande do Sul. Mas que tal, hein? Laírton, bom dia para você, um dia triste hoje com a perda do professor Arruda, mas a vida segue. Quero ouvir, se possível, Tordilho Negro. Um abraço para todos. É o Laírton mandando um abraço para a turma da Mário Tour. Um abraço especial, então. Saúde, paz, sucesso e realizações a todos los outros, hoje e sempre. Muito bem, olha só, sotaque espanhol. 8h39. Pedro Fortuna está por aqui. Bom dia, meu amigo. Arruda foi uma pessoa de um grande coração. Olha, um abraço e que Deus sempre o acompanhe, a vida continua, mas ele tem um grande substituto em seu lugar, sucesso sempre, um substituto de fundamento que está hoje em seu lugar. É, seu Pedro, não é fácil, né? Principalmente hoje eu estou ainda abalado com essa notícia e um pouco triste, chateado também, mas como nosso outro querido amigo disse, a vida segue, né? Vamos em frente, vamos com fé no coração e a certeza de que ele está olhando hoje por todos nós. Um abraço, Pedro, um abraço para você, um abraço à família Fortuna. Gustavo Zanotto e Antônio Prado está conosco, sempre ligadito no melhor programa gaúcho, mas despontando a audiência nesta querência de Antônio Prado, Rio Grande do Sul. Um abraço especial para o Alcione, meu amigo Alcione Boucher Buan de Canela, mandando um abraço aqui a todos, desejando muita paz, muita saúde e também fazendo a sua homenagem ao professor Heitor Arruda, pedindo as bênçãos de Nossa Senhora de Caravaggio e que acompanha todos nós hoje e sempre. Amém. Mandou foto aqui do Santuário de Canela, região das Hortênsias. Um abraço a ti, um abraço aos teus netos, a tua esposa Adriana, toda a turma aí, muito obrigado pelo carinho e pela audiência. Professora Lourdes Baranha, aqui na Espaço FM, às 8h35. Um abraço especial para você, um abraço especial para todos. 8h35 foi o horário que ela mandou a mensagem, agora são 8h41. Prof, um abração para ti. Elida Gilbel está por aqui despontando a audiência na Espaço. Oh, Rio Grande, é o Rio Grande que pede passagem. Um abração para ti, guria. Saúde e paz sempre. Cláudio Amaral, bom dia, Marqueto. Ótimo domingo. Solta para nós aí Iguaria Campeira, Alonguera Carne Gorda. Deu um churrasco mal passado. Eu prefiro bem passado, mas aí questão de gosto, e gosto não se discute. Um abraço, Cláudio, família Amaral, ao som da Espaço FM, um chasque gordo aí para vocês. 8h41, vamos em frente, Valderes Capelete, sentimentos aos familiares do Arruda, gente boa não deveria nos deixar, é verdade, assina embaixo. Ciliane Ariotti, bom dia, Marqueto, meus profundos sentimentos pela partida do querido amigo Arruda, um grande radialista e colega advogado, que por tanto tempo alegrou nossos domingos e emprestou seu talento às solenidades da nossa subseção. Ele e o chefe Ariotti tinham uma parceria bacana, pois o Arruda rodava o hino rio-grandense às 8 no domingo, para o hasteamento da bandeira nos acampamentos do Rouxinol da Serra. Certamente os dois devem estar tomando um mate, trocando um graúdo abraço no acampamento celestial. Que bonito, que emocionante. Obrigado, Ciliane, nossa querida Ciliane Ariotti, a turma do Rouxinol da Serra, e deixar aqui o nosso abraço, o nosso reconhecimento também ao chefe Ariotti, grande personalidade aqui da nossa cultura, com muitas atividades, ajudou a fundar a CARTES, Associação Cultural dos Artistas de Farroupilha, mais uma grande pessoa que nos deixou e que com certeza faz muita falta. Um abraço, Ciliane, bom dia para você. Jair De Bastiani está conosco pedindo os Bertucci, qualquer uma, bueno então. Mora no Cruzeiro, faz 33 anos que escuta a Rádio Espaço. Deixa os sentimentos para a família do senhor Arruda e segue conosco aqui no nosso Farroupilha Grande do Sul. Bueno, eu vou, agora são 8h43, às 9 da manhã, eu vou ler a matéria que eu fiz
em homenagem ao professor Arruda, contando um pouco da história dele e prestando mais uma homenagem a esta grande personalidade do nosso Rio Grande do Sul. Às 8h43, vamos com música, Grupo Manotaço. E lá vou eu, e lá vai nós, e vai todo mundo neste encontro querencial aqui do nosso Farroupilha Grande do Sul. Para onde vamos, Marquito? Vamos descobrir agora. Espaço é saudade.

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1: Este é o WhatsApp da Espaço. Use, abuse, querência, Merceditas, Fogo de Chão, Barranque, Fronteira, Newton Ferreira, Silverso, Vende Cavalo e Grupo Manotaço. E lá vou eu. 8h59. E lá vou eu e lá vamos nós para um espaço comercial na volta mais Farroupilha, Grande do Sul.
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1: Agora são 9h01, participação de luto. Participação de falecimento de Hélio Anúncio Árcego, aos 84 anos de idade. Nilce Dalzóquio Árcego, Eliandro Árcego e Sheila Ariotti, Marcelo Árcego e Denise Mara Lázari, Amanda Ariotti Árcego, Arthur Ariotti Árcego, Vicente Lázari Árcego, esposa, filhos, noras, netos, irmãos, cunhados, sobrinhos e demais parentes de Hélio Anúncio Árcego, aos 84 anos de idade. Com pesar, comunicam que as últimas homenagens estão sendo prestadas na Igreja Nossa Senhora de Medianeira, bairro Medianeira, em Farroupilha, de onde sairá o féretro hoje, às 16 horas, 4 da tarde, para o cemitério municipal Nova Vicenza de Farroupilha, onde será realizado então o sepultamento. Antecipam agradecimentos. Noticiamos o falecimento de Hélio Anúncio Árcego, aos 84 anos de idade. Nossos sentimentos aos familiares e amigos de Hélio Anúncio Árcego. Repito, últimas homenagens na Igreja Nossa Senhora de Medianeira, bairro Medianeira. O féretro sairá hoje, às 16 horas, para o cemitério municipal Nova Vicenza, onde será realizado, então, o sepultamento. Antecipam agradecimentos. Atendimento, Grupo L Fórmulo, Memorial Crematório e Capelas São José.
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1: Temperatura oscilando entre 12 e 14 graus neste momento aqui em Farroupilha, Serração, tempo fechado. Daqui a pouco a previsão do tempo aqui no Espaço. Vamos juntos, Farroupilha, Grande do Sul, o melhor da música gaúcha passa por aqui. Farroupilha, Grande do Sul, é o Rio Grande que pede passagem. 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
1: Em espaçofm.com.br, notícia que eu fiz na madrugada de sábado e quero trazer agora na íntegra aqui no nosso programa Farroupilha Grande do Sul. A comunidade de Farroupilha perdeu na noite da última sexta-feira uma de suas personalidades mais marcantes. O professor advogado e radialista Heitor Marcelino Arruda morreu aos 78 anos, após permanecer 21 dias internado na unidade de terapia intensiva UTI do Hospital Pompeia, em Caxias do Sul, em decorrência de complicações provocadas por um acidente vascular cerebral, um AVC. Natural de Bento Gonçalves, nasceu em 7 de abril de 1948 e construiu uma trajetória de destaque em diferentes áreas da vida pública e comunitária, principalmente aqui de Farroupilha. Formado em matemática e direito, dedicou grande parte do tempo ao ensino, tornando-se um dos mais respeitados professores da história do nosso município. Também lecionou processamento de dados, disciplina pioneira para a época. Foi diretor do antigo Colégio São Tiago, onde marcou gerações de estudantes, principalmente pelo seu comprometimento à educação. A comunicação também foi uma das grandes paixões de Arruda. Iniciou sua carreira no rádio na década de 1970, pela Rádio Miriam, e anos mais tarde integrou a nossa equipe, a equipe da Rádio Espaço, com a família Portolã, onde viveu um dos períodos mais marcantes de sua trajetória profissional. Dono de uma voz inconfundível e reconhecida como uma das mais belas do rádio gaúcho, atuou como locutor, apresentador e repórter, com grande prestígio na apresentação do programa Farroupilha Grande do Sul. Para além do rádio, Arruda deixou sua marca na administração pública. Durante o governo do então prefeito Avelino Magione, exerceu o cargo de secretário municipal aqui de Farroupilha. Também esteve entre os responsáveis pela implantação da Associação Pró Saúde, sendo o primeiro administrador da entidade, primeiro diretor, e participando diretamente da estruturação dos serviços ao lado do fundador, secretário, amigo e proprietário da Rádio Espaço FM, com quem tinha uma grande relação de amizade e respeito, Cesínio Luiz Portolã. A sua atuação comunitária se destacou ainda no tradicionalismo, onde exerceu a função de vice-patrão do GT, Grupo Tradicionalista Os Farroupilhas. Além disso, participou ativamente de missas crioulas como leitor e colaborou em celebrações realizadas na Igreja Matriz. Colegas de profissão lembram Heitor Arruda como um homem de extrema inteligência e bondade, características que o transformaram em um dos profissionais mais respeitados da história da comunicação regional. Seu legado permanece vivo na educação, no serviço público, no rádio e na memória de milhares de alunos, ouvintes e amigos. Amigos e pessoas que tiveram o privilégio de o conhecer. Ele deixa os filhos Marcelo Fernando Arruda, Raquel Fernanda Arruda e Diana Elisa Arruda. Os netos Ana Luísa Arruda e Dan Lucas Vairich. Era viúvo de Inês com Arruda. A despedida ocorre na Capela C do Memorial São José de Farroupilha. Iniciou no sábado, às 13 horas. Segue neste domingo, onde às 11 horas, então será realizado a despedida com o padre Gilmar Paulo.

Batalhão de Polícia Militar, através do seu comandante, Tenente Coronel Giovanni Gomes, também divulgou uma nota de pesar e homenagem ao nosso querido Arruda. Diz o seguinte: com profundo pesar, o comando do 12º Batalhão presta sua sincera homenagem a este ilustre cidadão farroupilhense. Professor, advogado e uma das vozes mais marcantes e bonitas do rádio gaúcho, Dr. Heitor dedicou sua vida ao ensino, ao serviço público e principalmente à comunidade. Seu legado de inteligência, bondade e amor à educação, ao tradicionalismo e à farroupilha com certeza permanecerá vivo em todos nós. O 12º Batalhão se solidariza com amigos, filhos, familiares, netos e inúmeros ouvintes. Deixa saudades aos filhos e a toda a comunidade de Farroupilha, 12º Batalhão de Polícia Militar. 9:13, às 9:30, eu irei ler uma homenagem da turma, quero aqui pegar na íntegra, Grupo de Formandos em Auxiliar de Escritório, Colégio Santiago, 1979. Uma homenagem que eu recebi aqui do Gilberto Galafassi. Professor Arruda foi paraninfo dessa turma em 1979 e a gente vai recordar, fazer esta justa homenagem às 9:30 da manhã. Para a turma que está chegando, para a turma que está mandando mensagens, daqui a pouco vamos atualizar os recados, os áudios, todos são muito bem-vindos. Mas para quem chega agora, para quem liga o rádio neste momento, semana passada eu falei, professor Arruda estava internado na UTI do Hospital Pompeia, faleceu na última sexta-feira em decorrência de complicações por um AVC, um acidente vascular cerebral, mas ele pegou uma bactéria na traqueia. Ele foi entubado, pegou uma bactéria na traqueia e aí infelizmente não conseguiu dar a volta, ficou 21 dias internado e faleceu então no final da noite desta sexta-feira, dia 31. Vamos em frente, não é fácil estar aqui hoje, não é fácil ocupar essa posição, porque acima de tudo, acima de sermos colegas, professor Arruda era meu amigo. Então também estou enlutado, triste com esta partida precoce. Era um guri novo, né? Um ser humano impecável, 78 anos, novo, nos deixou cedo. A saudade permanece e o seu legado incomparável com certeza ficará registrado em nossos corações. Daqui a pouco mais mensagens, mais abraços, mais homenagens aqui no nosso Farroupilha Grande do Sul. Às 9:15, Miro Saldanha, De Onde Vem a Saudade.

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1: Na Espaço FM, tchê garotos, tô voltando pra ficar. Garotos de Uno, Capricha Gaiteiro, Miguel Marques, Ainda Existe um Lugar e Miro Saldanha, De Onde Vem a Saudade.

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0: É isso aí, Papa João 23, horário comercial. 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
0: Gravou, está gravado. Farroupilha, Grande do Sul, melhor da música regional, passa por aqui para Bitcom, Irmãos Barbosa, Big Fer e Haldei. Dia nublado na Serra, temperatura oscilando entre 12 e 14. Vamos com a previsão do tempo aqui na Espaço.
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0: Depois de uma semana de muita instabilidade, o tempo hoje permanece também instável. Sol entre nuvens, possibilidade de garoa e também chuva torrencial a qualquer momento. Mínima de 13 para hoje, a máxima não passa dos 22. Para amanhã, dia 3, sol entre nuvens, não chove, céu nublado, mínima de 15, máxima de 23. Sol entre nuvens também na quarta-feira, pancadas de chuva, poderemos ter temporal à noite. Mínima de 16, máxima de 21. Para quarta, quinta e sexta, tenho aqui a previsão meteorológica indicando aumento da precipitação na atmosfera, o que resulta então em uma nova massa de ar polar que vai trazer frio e mais chuva para o Rio Grande do Sul. No geral, na próxima semana, as temperaturas devem oscilar de 7 a 24 graus. De 7 a 24 graus, temperaturas de referência, mínimas e máximas aqui para a nossa Serra Gaúcha. Portanto, hoje poderemos ter chuva, amanhã dá uma trégua e a partir de terça-feira começa tudo novamente, tudo outra vez. Muitos estragos nesta semana em decorrência dessa instabilidade climática. Estive acompanhando com o repórter Luiz Carlos Miller, principalmente no interior de Farroupilha, Linha República, Vila Jansen, comunidades afetadas por este temporal. Entrevistei também, quero mandar um abraço aqui, minha solidariedade ao Fabiano Piccoli. Foi uma das matérias mais acessadas da semana. Pessoal da Benja selecionados, ele perdeu cerca de R$50 mil, teve um prejuízo estimado em R$50 mil em decorrência das intempéries. Tem estufas de morango, de pimentões, foram fortemente atingidas por essa condição climática, o vento, granizo, e agora vai ter que correr atrás do prejuízo. Mas, segundo Fabiano, a produção e as entregas estão mantidas neste momento, visto que ele tem parceria em toda a região, então vai conseguir abastecer os seus clientes. Também conversei, quero mandar aqui um abraço para a família Antonin da República, Dona Ivete, conversamos. Na última quarta-feira, Dona Ivete teve a casa destelhada, você sabe, imagina o que é isso? Estar dormindo e ter o teu telhado arrancado pela força do vento, pela força do granizo. Foi o que aconteceu com a Dona Ivete, tem matéria inclusive nas nossas redes sociais. Fiz uma entrevista em vídeo com ela, muito emocionada. felizmente apenas danos materiais. Ela e o esposo, seu Antoninho, não se feriram. Então, nosso abraço, nossa solidariedade a todos que de uma forma ou de outra estão sendo afetados por estas condições climáticas. 9:38, informações do tempo aqui na Espaço.
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0: 9:38, 9:38, vamos liberando aqui mais recados. Osmar Otávio Penzi, bom dia Marqueto, nossos sentimentos a todos os familiares e amigos do amigo Heitor Arruda. Valeu Osmar, um abraço especial para você, saúde e paz sempre. Jorge Marmorato, bom dia, o Rio Grande amanheceu triste pela perda deste grande locutor que foi nosso grande amigo durante muitos anos. Um grande abraço a ti Marqueto e a todos os amigos da Espaço FM. É uma alegria para nós todos os domingos termos você, mas hoje o dia está triste porque perdemos nossa referência. Um abraço especial a todos, com a graça de Deus, seguimos em frente. Jorge Marmorato, Caxias, bairro Esplanada. Valeu, Jorge, um chasque rio-grandense aí para ti. Daniel Ângelo Bertoldo de Antônio Prado, marcando presença aqui na programação. Um abraço para você, obrigado pela audiência. Meu amigo Vomes Frigo, churrasqueiro, um abraço a ti, um abraço à turma da Choperia do Alemão. Almoçamos aí esta semana, eu e o Miller. Privilégio te reencontrar, um abraço especial para ti, pedindo aqui uma música, a minha escolha de fundamento. Na sequência, viu, Frigo? Um abração especial. Quem mais está conosco? Meu amigo Prensalino Dal Soto, bom dia para você, que maravilha, um abraço. Alô, Ademir Bertolente, bom dia para você. Estava ontem lá em casa, filando uma sopa, ele e a esposa Silvana, lá com os meus pais, Generoso e Leandra. Um abraço especial, turma do Nova Vicenza, ou como tutte bona gente diz, Nova Vicenza. Um abraço de fundamento. Vamos em frente, 9:40, Sidney Silva dos Santos. Pessoal aí sem luz no bairro Santa Rita. Olha aí, vamos dar uma acionada na RGE. Um abraço para você, obrigado pelo registro, viu, Sidney? Vamos em frente, agora são 9:40. Um abraço aqui também para o pessoal do trecho. Antoninho Borges, fala que eu te escuto, tchê.
2: Bom dia, Marqueto. Bom dia, Antônio Borges de Caxias e sua esposa Andréa. Os caminhoneiros da rodagem aqui saindo de São Paulo, Piracicaba, para Minas Gerais. Já voltemos lá do Ariquemes, que nós estávamos indo final de semana passada, e já estamos indo para outro lado. Hoje vamos escutar uma dos monarcas aí, O Vento Positivo. Um abraço e bom domingo a todos.
0: Positivo e operante, um abraço para você. Bom dia, querido amigo. Toca para nós previsão, Adair de Freitas. Nossos sentimentos à família do professor Arruda. Sentimentos e sentiremos saudades. Ingrid Escobar, um beijo para você. Quem mais está conosco aqui na Espaço FM é a Vivian Rodrigues, pediu informação da Ecofar, já te mandei um abraço, Vivian. Janete Marinha Vieiro Kiele, o movimento de Cursílio de Cristandade de Farroupilha presta sua homenagem ao nosso irmão cursilista Heitor Arruda, que participou ativamente do movimento por mais de 50 anos. De colores, viva a vida. Bonita homenagem, bonito reconhecimento. Um abraço aos cursilistas da nossa região. Meu amigo Alexandre das Cordionas, grande acordeonista, músico, farroupilhense, Alexandre Batiste, fala que eu te escuto, Xande.
3: Grande Gabriel, bom dia.
0: Bom dia.
3: A ti e aos teus ouvintes. Parabéns aí pela condução do programa, né? Com músicas lindas, com a alegria que às vezes a gente tem que tirar de, né? Lá do fundo do peito, né? Porque a gente fica chateado aí com a perda do nosso querido Arruda, que por tanto tempo conduziu o programa aí. Parabéns aí por ter colocado a oração, né, de início aí, o patrão velho, que eram marcas registradas aí da comunicação do nosso mestre, né? Que ele esteja num lugar abençoado, melhor, mateando aí com seus amigos, assim como nós tomamos muito mate tocando violão aqui em casa. A minha sugestão é que tu toque Prece, do José Mendes, que é uma canção que eu sei que ele gostava muito também. Tá, meu amigo, um abraço para ti e pros teus ouvintes.
0: Valeu, Xande, um abraço para você. Vamos colocar neste bloco Prece com Zé Mendes. Obrigado pelo carinho, pelas palavras. Alexandre das Cordionas, aqui no nosso Farroupilha Grande do Sul.
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0: A Justina Isoton, bom dia, Marqueto. Lindas palavras ao seu Heitor Arruda, parabéns pela homenagem. Obrigado, seguimos em frente. Maria Silvana Nunes está conosco. Alô, Rio Grande. Alô, Maria.
4: Bom dia, Gabi, tudo bem?
0: Tudo.
4: Fui na missa, agora estamos escutando o teu programa. Um abraço a todos vocês.
0: Coisa boa.
4: O teu programa é maravilhoso.
0: Gratidão, um abraço para vocês. Obrigado pelo carinho. 9:43, 9:43. Antônio Fernandes está conosco. Fala, Antônio.
5: Bom dia, meu amigo Marqueto.
0: Bom dia.
5: Gostaria de oferecer uma música aí.
0: Peça.
5: Memória ao professor Heitor Arruda e aos familiares.
0: Uhum.
5: Toca pra nós aí, Te Conto, Patrício.
0: Te Conto, Patrício.
5: Baita programa aí. Abraço, Antônio do Desvio.
0: Valeu, Antoninho. Um abraço pra você, Te Conto, Patrício. Vamos colocar também na programação. Bueno, fechando este bloco, meu amigo Analísio, tradicionalista, fala-te.
6: Bom dia, rádios ouvintes. Bom dia do nosso programa Gauchesco, todo domingo, na Rádio Espaço. E o nosso inesquecível Heitor Marcelino Arruda já deu o O de Casa dele. Deu O de Casa dele. Então, se for possível, rodar dos Bertucci O de Casa. E a vocês que estão ouvindo, vai também esta música, O de Casa. Bueno dia, patrão velho. Agora eu tiro o chapéu ao nosso Heitor Marcelino Arruda. Nesta vida ele largou seu sovel. Receba, patrão velho, este grande foi locutor tradicionalista na grande distância do céu. Um abraço de Analisa Silva.
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1: Aqui na Espaço Elton Saldanha, Rio Grande, Tchê Osber, Tucci, Tequanto Patrício, José Mendes, Prece e Irmãos Bertucci, o de casa. 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Temperatura em 16 graus.

pontualmente às 10 da manhã. Quero mandar um abraço ao Gilberto, à família Galafassi e a todos os queridos alunos do professor Heitor Arruda. A turma de 1979 de auxiliar de escritório do Colégio Estadual São Tiago presta uma homenagem ao seu paraninfo Heitor Arruda. O recado diz assim: hoje é um dia triste, pois partiu para a eternidade uma grande referência para a turma de auxiliar de escritório que se formou em 1979, no nosso querido Colégio São Tiago. Nosso querido professor Arruda, ou Heitor Marcelino Arruda, nos deixou. Professor de matemática, severo, como esquecer, se é somente ser,

0: fórmula de Bhaskara e tantos outros ensinamentos que são difíceis de entrar na cabeça de adolescentes. Arruda foi também diretor do Colégio São Tiago e exercia seu papel com muita disciplina, papel que também cumpriu com responsabilidade e que nos preparou para enfrentar os desafios da vida. Quando escolhemos o professor Arruda para ser o nosso paraninfo, escolhemos alguém que era e foi um exemplo a todos nós, pois nos ensinou a encarar a vida com mais coragem e confiança. Lembro que recebemos uma medalha de honra ao mérito com seu nome atrás. Guardamos até hoje como uma bela recordação. Outro lado do nosso querido Arruda, radialista, com uma voz forte que parecia assustar, mas ao mesmo tempo macia e aveludada, pois ele possuía uma dicção perfeita e era um prazer ouvi-lo em toda a sua trajetória. Mais recentemente apresentou, durante muitos anos, o programa Farroupilha Grande do Sul aqui na Espaço, transformando as nossas manhãs de domingo em uma declaração de amor ao tradicionalismo e também outra grande paixão que ele cultivou. Para além do tradicionalismo, a comunicação, o exercício ao direito, a luta pela cidadania e, é claro, o ensino que marcaram a sua trajetória. Vá em paz, querido professor Arruda, e tenha certeza que seu legado ficou no coração não somente de seus alunos, mas de todos aqueles, farroupilhenses ou não, que tiveram a honra e a oportunidade de conviver contigo. Uma homenagem singela da turma que se formou em 1979 no antigo Colégio São Tiago. Pessoal do auxiliar de escritório, que escolheu o professor Heitor Arruda como paraninfo. Mais cedo comentava que o professor Heitor, ele foi diretor do Colégio São Tiago, foi o primeiro diretor da Associação Farroupilhense Pro Saúde, foi secretário municipal, advogado, professor de matemática, de direito, lecionou processamento de dados, foi radialista, apresentador, repórter, cerimonialista, um homem com muitas qualidades e virtudes, certamente. Em nome do Gilberto Galafassi, da turma, um abraço especial também aos que nos acompanham em Cuiabá e Brasília. Um abraço a vocês, sejam muito bem-vindos sempre, hoje e sempre, à programação da Espaço. Singela homenagem de toda a turma de 1979 ao nosso estimado professor Heitor Arruda. Turma de auxiliar de escritório. Deixa sua homenagem, o seu recado, seu carinho e reconhecimento a essa lenda, não somente da educação, mas também do Rádio Gaúcho.
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0: Rio Grande tem um depontro, quatro patas de cavalo. Quem não viveu este tempo, vive este tempo ao cantá-lo. E eu canto porque me agrada este meu timbre de galo. 10:10, 10:10. 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
0: Vamos lá, gurizada.
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Para Bitcom, Irmãos Barbosa, Big Ferry Haldem, Farroupilha, Grande do Sul. Um abraço, Ivanir, pessoal do Centro Espírita, os Samaritanos, família Menzin na Espaço FM, com boas lembranças do Arruda, quantas missas crioulas nós esquecemos juntos. Mas a vida continua, nós aqui, ele lá e todos juntos, na prece, na oração e no carinho ao professor. Um abraço, minha amiga Ivanir. 10:12, 10:12, quero mandar um abraço para a turma aqui do meu Instagram,

0: Jornal. Um abraço para você. Adriana Souza, bom dia. Um abraço. Silvana Taperello, um abraço para você. Muito obrigado. Turma aqui do meu Instagram. No Messenger também tem participações lá no Facebook. A Helene Kunzler, um abraço para você. Bom dia. Gilda Rotti, a Marlene Cecília Lotti, bom dia. Alô, Sônia Prado Peroso, um abraço, bom dia para você. Marinês Melânia Durante, um abraço. Maria Inês Marqueto, Neuza Eduarda, Mari Bortoli, Geni Preto Marim, Suzana Cadona Colombo e a Maria Isabel Rodrigues Martins. Um abraço a todas vocês, né, gurias? Um abraço especial. Muito obrigado aí pelo carinho e pela audiência. 10:14, 10:14, vamos em frente, músicas, interatividade, eu e você, você e eu aqui na Espaço FM Classe Especial. 10:14, 10:14, temperatura em 16 graus.
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0: Um abraço aqui para a Luciana Stoll. Bom dia, Marqueto. Sinaleiro em frente à van não está funcionando em nenhum dos dois sentidos. Pessoal aí que vai para Caxias, atenção e cuidado redobrado. Luciane, obrigado pelo registro. Um abraço para você. Quem manda aqui é a Ivete. Bom dia, Gabriel. Estou ouvindo o programa, aproveitando para agradecer a vocês e a todos que nos ajudaram e ainda estão nos ajudando. Que Nossa Senhora abençoe a todos. Gratidão por cada palavra, cada mensagem, cada abraço. A Ivete, ô, dona Ivete, um abraço para a senhora. Muita saúde aí para todos. Tá bom, dona Ivete? Um abração para ti, pessoal de Linha República, família Antonin, um abraço especial. Que bom, fico feliz aí pela audiência, pelo carinho. Saiba que é recíproco. Foi um prazer conhecer vocês. Até o Miller brincou, né, que agora com a inauguração do telhado vai ter um costelão e a reportagem da Espaço vai lá para fazer este complemento, né, fazer uma reportagem positiva agora com o telhado recuperado e ainda o Miller toca gaita e eu violão, então imagina o tendel que vai ser um bailão de fundamento. Vamos levando a vida por diante, com alegria, sempre, muita paz no coração. Um abraço do Nivete. Ô, Rio Grande, vamos em frente. 10:16, bom dia Marquento, bom dia ouvintes, aqui é Ivete Scariotti. Imagina o quão difícil é para ti fazer o programa hoje. O tradicionalismo perde um grande comunicador, uma grande pessoa, ser humano incrível. Nossos sentimentos aos amigos, colegas e familiares. Mas a vida continua e tenha certeza, Gabriel, que você honra ele todas as manhãs com este teu programa maravilhoso. Abraços. Um abraço para você, um abraço ao Paulo, família Scariotti aqui em Farroupilha. Obrigado pelo carinho, pelas palavras. Vamos em frente. Gerson Werner, nosso presidente da Associação de Moradores do Bairro Industrial em Farroupilha, deixando um abraço ao professor Arruda. A primeira missa crioula aqui no Industrial, tive o prazer de compartilhar o altar com ele. Um forte abraço a todos, Gerson Werner, bairro Industrial. Maria Cleni Lopes Nol, bom dia, excelente domingo a todos. Oi, Maria, um abraço para você, toda a turma aí da CDL Mulher. Um abraço ao pessoal da Delícias e Chocolates. Chocolates, delícias e sabores da Serra. Toda a turma aí, um abraço à tua família, família Lopes, família Nol. Muito bem, fechando esta rodada com a Patrícia, ô Patrícia, do Rio Branco, em Caxias. Hoje, no lugar que a gente ama, paz e um sossego inigualável. Toca pra nós Vento Negro. Opa, vamos colocar aqui. Patrícia, esposo Francisco e o filho Lorenzo Francisco. Teu programa é nota mil. Mandou foto aqui de uma cuia bem cevada. É o Rio Grande que pede passagem. Vamos às 10:17. Eu quero mandar um abraço para Rose. A Rose, se não me engano, o sobrenome é Hit. Rose Hit. Ontem estava lá na Igreja Matriz, Sagrado Coração de Jesus. Eu cantei na missa das 6, lá com o nosso pároco padre Gilmar Paulo Marquezine, a quem eu abraço e parabenizo. Final de semana em que a igreja celebra o Dia do Padre, um abraço ao nosso pároco padre Gilmar, que está celebrando agora a missa das 10 na Matriz. E a Rose fez bonita a leitura das preces lá no final, me abraçou e pediu para eu rodar um shot para ela. Então, Rose, para ti, para os nossos amigos gaudérios, vamos atorando um shot aqui na

Oho, Rio Grande, Grupo Manutaço, Banho Crina, Descenda, Chiquito e Bordoneio, Adoçando Amargo, Os Monarcas, Alma de Pampa e

0: Os Serranos atorando um shot buenacho aqui na Espaço FM. Minha amiga vereadora agricultora, e eu, professora também, tantas qualidades, né? Glacy Silvestrin, bom dia pra você.
1: Bom dia, meu amigo Gabriel Marqueto. Estamos na escuta aí da Rádio Espaço, né? E mandar um abraço pra todos os ouvintes aí que estão acompanhando esse programa belo que vocês fazem todo domingo de manhã, né? E desejar um belíssimo domingo a todos. E também, Gabriel, se tu puder colocar pra mim a música Amizade do Vício Paim, te agradeço muito, tá? Um abração a todos aí, saúde, paz e tranquilidade pra todo mundo aí. Um abração.
0: Amém, que assim seja. Um abraço pra você também, Canção do Amigo, na interpretação de Wilson Paim. Um abraço especial. Vou baixar a trilha aqui, são 10h33. Olha, quero contar um caos pra vocês. Eu me divirto. Quero contar aqui um caos pra vocês rapidamente. Sabe que eu falei faz um tempinho já que trabalhar com comunicação exige principalmente coragem e discernimento para fazer acontecer e também para saber o que vale a pena responder ou não. Trabalhar com jornalismo, e aí quem trabalha com comunicação vai me compreender, nem sempre é uma tarefa fácil. É muito prazerosa, é muito viciante, é que nem cachaça. Mas também tem os seus desafios. Infelizmente, a gente vive em um momento em que as pessoas não sabem dar opinião sem ofender. E a internet virou uma terra sem lei. Eu estava vendo uma reportagem que eu fiz ali na 448 essa semana, onde um senhor de 75 anos acabou perdendo o controle da direção. É uma região que o Dyer está com obras e o senhor acabou perdendo o controle por causa da chuva, a pista escorregadia, e acabou então tombando o veículo dentro de uma cratera. As imagens chamam muita atenção. Fato é que o senhor não se machucou, conversei com o filho dele, foi um descuido, uma fatalidade, mas o senhor está bem, ele é morador de Nova Roma, inclusive. E aí eu fiz um vídeo que foi para as redes sociais, salientando, né, aquilo que eu vi no local, que afinal o local estava bem sinalizado pelo Dyer. Ao chegar no local, a gente vê várias placas de sinalização, obras a 200 metros. Ali onde o senhor caiu tinha muitos cones, e aqui eu não estou fazendo nenhum juízo de valor, mas estou reforçando aquilo que eu vi e aquilo que eu presenciei, aquilo que foi confirmado, inclusive não só por mim, mas pelo Luiz Carlos Miller, que estava junto. O Miller está de prova. Aí, isso dividiu as opiniões, porque alguns concordaram, outros discordaram. Mas teve dois ou três ali que discordaram com muito desrespeito, não somente ao meu trabalho, mas ao trabalho que a rádio presta, de ser um veículo de comunicação com credibilidade. Mas, por que que eu estou falando isso? Para me queixar? Não, porque a gente levar paulada na cabeça, isso aí é uma coisa muito normal. Mas eu lembrei de uma música, e é por isso que eu comentei toda essa situação, porque tem pessoas vazias, tem palavras que às vezes lançam ao vento, e a gente não pode se frustrar, não pode pegar pra gente isso. É um desafio trabalhar com comunicação, é um desafio, às vezes, enfrentar o desrespeito de alguns, porque discordar é uma coisa natural e até saudável. Mas em um ambiente cada vez mais polarizado, discordar com ofensas, com palavras de ódio, com esse rancor, isso só faz mal para quem pratica e não para quem recebe. Então, eu não me apequenho com esses dois ou três comentários criticando a reportagem, mas, ao mesmo tempo, eu rezo por essas pessoas. Eu rezo por aqueles que são diferentes. Sabe, eu passei esse ano, agora que estou bem, mas eu passei 30 dias internado em um hospital. Então teria muitos motivos para me vitimizar ou para deixar de fazer as coisas que eu gosto, Mas é como eu sempre falo na homenagem aos aniversariantes. Aquilo que não nos mata, nos transforma, nos fortalece. Então hoje posso dizer que sou um profissional, um ser humano fortalecido pelas dificuldades que eu passei e pelas coisas que a gente enfrenta todos os dias. Mas, por que eu trago tudo isso? Volto a dizer, não para me vitimizar, mas para levar com bom humor, porque na hora que eu li, eu lembrei dessa música aqui.

Porca, vem a gineteada aqui na Espaço. Pererê, pererê, pererê. Vamos em frente, levando as coisas com alegria, menos ódio, menos rancor, menos discussão por política. Gente, vamos ser pessoas mais alegres, mais felizes. Alegria, alegria, minha gente.

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Ô, Rio Grande, vamos lá, 10h41, 10h41, temperatura em 17, a Nath Móveis sob medida produz móveis com alta tecnologia para sua casa ou empresa. 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Meu amigo Darcy Melar, aqui na Espaço FM, vamos juntos.

0: Benga, Valdéria, do Baitaca aí, ou do Xiru Missioneiro aí, qualquer um aí já tá bom demais.
1: Valeu, tio, um abraço pra ti, saúde e paz para todos nós, que assim seja, amém. Muito bem, vamos juntos, 10h43, 10h43. Um abraço aqui para o pessoal que pediu, só deixa eu me lembrar, deixa eu pegar aqui que foi Vento Negro, quem que pediu mais cedo, vou pagar agora este pedido. Pessoal lá da Criúva, né? Um abraço aqui para a Patrícia. Ô, Patrícia, a primeira é para vocês. Oh!

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1: Na rádio da gente, os monarcas Sina de Gaiteiro, Cássia Abreu, Milonga para as Missões, João de Almeida Neto, Gaúcho Hospitaleiro e Fogo de Chão, linda versão vocal, maravilhoso, Vento Negro aqui na Espaço, são 10h56. Temperatura em 17 graus.
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1: Quero mandar um chasque aqui para o meu amigo, colega de profissão e de comunicação, Cabo João, João Fontoura. Deixa o seu recado aqui no Espaço. Bom dia para você.
2: Olá, Gabriel. Bom dia. Passando para me solidarizar aí também aos familiares, né? Aos quais eu tenho muitos amigos aí, a família do Arruda. Eu tive o privilégio de trabalhar também com ele, né? Na época que ele esteve fazendo um tratamento e eu fiquei fazendo os horários dele na rádio. E ter lembrar também que o Adão Quintana Vieira, né? Um dos fundadores e um dos grandes compositores do grupo Parceria, nos deixou também ontem. Então, duas figuras aí que fazem parte desse cenário da história da gente, né? O Adão, que também era comunicador, que também tinha programa de rádio, grandes projetos lá na Uruguaiana, né? E o Arruda, obviamente, deixou a sua marca em The Level aqui na memória e no sentimento dos farroupilhenses, né? Baita abraço, um bom domingo aí.
1: Valeu, tio, um baita abraço para você. Por falar em grupo Parceirinha, vou chamar o Espaço Comercial rendendo homenagens a este grupo e a este ícone da música rio-grandense que nos deixou também nesta semana. Obrigado, João, pela lembrança. Um abraço para você às 10h58. Grupo Parceirinha, composição de Elton Saldanha aqui na Espaço. Eu, nós todos, somos do Sul.

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6: 11:05, 11:05, participação de luto. Participação de falecimento de Hélio Anúncio Árcego. Terraplanagem Árcego Limitada cumpre o doloroso dever de comunicar o falecimento de seu sócio fundador, senhor Hélio Anúncio Árcego, sócio fundador da Terraplanagem Árcego Limitada. E convidam pessoas de suas relações e amizades para participarem da cerimônia de encomendação deste ente querido. As últimas homenagens estão sendo prestadas na Igreja Nossa Senhora de Medianeira, bairro Medianeira de Farroupilha, onde sairá o féretro hoje, às 16h, 16h, 16h, para o cemitério municipal Nova Vicenza de Farroupilha, bairro Nova Vicenza, onde será realizado então o sepultamento. Antecipam agradecimentos. Terraplanagem Árcego Limitada cumpriu o doloroso dever de comunicar o falecimento de seu sócio fundador, senhor Hélio Anúncio Árcego. Últimas homenagens estão sendo prestadas na Igreja Nossa Senhora de Medianeira, bairro Medianeira. O féretro sairá hoje, às 16h, para o cemitério municipal Nova Vicenza, onde será realizado o sepultamento. Antecipam agradecimentos. Noticiamos o falecimento de Hélio Anúncio Árcego. Grupo L Fórmulo, Memorial, Crematório e Capelas São José fazem o atendimento.
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6: 11:08, 11:08, bom dia, bom domingo para você. Participação de luto. Funerária Fornec Matana de Farroupilha informa o falecimento e convite para sepultamento de Marinha Belaver Mafei aos 90 anos de idade. Esposa em memória, Artênio Mafei, filhos Éder Mafei, César Roberto Mafei e Leone Mafei. Filhos, noras, neto e demais familiares da senhora Marinha Belaver Mafei aos 90 anos de idade. Pesarosos com seu falecimento, participam que as últimas homenagens estão sendo prestadas na Capela Comunidade de Mundo Novo, terceiro distrito de Farroupilha. Iniciou às 7 horas de hoje. Encomendação de corpo presente será realizada então às 16 horas, 16h04. Após, a senhora Marinha Belaver Mafei, aos 90 anos de idade, será encaminhada ao cemitério da mesma comunidade. Funerária Fornec Matana de Farroupilha noticiou o falecimento da senhora Marinha Belaver Mafei aos 90 anos de idade.
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0: 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Parabéns para você nesta data querida. Muitas felicidades, muitos anos de vida. Altemir, seu Altemir José Mortelli, Bárbara Gabriela Hernandes Campos. E também aqui o Claudecir Rocha, Elizabeth Melo de Lima, Jailson dos Santos Medeiros, Flávia Alessandra Vanin Kaufmann, Luciane Corá Sangali, Marisa Moreira Augusto, Orides Valério Bruck Leal e Roberto Cicota. É a turma da Big Fair, parabéns, sucesso para vocês. Troféu Trombino e Farroupilha Esporte Lazer homenageando Lúcio Carlos da Rosa Júnior e também Felipe de Almeida Azevedo, parabéns. Dirceu Monteiro de Souza, homenagem da Tecnova, Marcelo José Fáquio, homenagem dos pais Nelson e Andressa, também da Big Baby. Do Objetivo à Contabilidade, o carinho para Pablo César Wens e Clenita Ana Trento. William Wagner, homenagem de Máquina Sazi, parabéns William. Alzira Bartaioli do Prado, dona Alzira, homenagem do esposo Tílio. Filhos André, Adriano e Angélica, parabéns Alzira. Ângela Maria Campo, Dona Ângela, um abraço para você, homenagem da irmã Maria, cunhado Dir, sobrinho Gletson. Carla Vairish Lazari, homenagem do esposo Marciano, filhos Vitor e Ramon, noras Thaís e Laura, neto Francisco. Dagnon de Almeida Varisco, carinho dos pais Ivo e Marlize. Muito bem, Daniel Pedrolo também está conosco, parabéns Daniel, família Pedrolo. Homenagem da esposa Elisiane, filho Pedro Henrique, sobrinha Helena. Débora Felicente, carinho do esposo Tiago, filho Lorenzo, pai Luiz Fernando, irmãos Fernando e Michele, cunhado Rafael, sobrinhos Martina.

0: Ele me viu criança, me viu pequeno. Um abraço, Tere, para você, um abraço aos aniversariantes, teu esposo e a tua filha, o Dorcelino, e também a Deise, família querida. Homenagem também aqui do namorado da Deise, né? O namorado da Deise e também o genro do seu Dorcelino, o Bruno. Muita saúde, muita paz, muitas coisas boas para vocês. 11:14. Vamos em frente, Fernanda Bono, carinho dos pais Cladir e Maria, irmãos Amanda e Evandro, sobrinho Lucas, Fernanda Bono, parabéns. Guilherme Ângelo Antônio Chielli, carinho da esposa Tamara, filhos João Guilherme e Ana Luísa, pais Antônio e Janete, irmã Morgana, cunhado Andréas, da filhada Antonella, Helena Pedrolo Speck, homenagem dos pais Marcos e Dioneia, irmã Aurora, tios Daniel e Elisene, Elisiane, nome bonito, do primo Pedro Henrique, nome composto. Isaías Eleodoro, homenagem da esposa Classi com C de casa, filha Bruna com B de baleia e do genro Nilson com N de navio. Gostou? É o alfabeto em alta. João Henrique Majone, carinho aqui dos pais João e Elaine, do irmão Bruno, parabéns João, mais um João por aqui, João Pedro Trois Barreira, homenagem dos pais Kleber e Adriana, avós Wilson, com V de visão, e Neuza, prima Antonella e Dindo Diego. Júlia Bristotti recebe homenagem dos pais Domingos e Franciele, irmã Eduarda, cunhado Paulo, tios Maria e Carlos, também do primo Carlos, do primo Miguel e do primo Carlos Eduardo. Muito bem, a Kelly Bertol está de aniversário, recebe homenagem da tia Sirlen, parabéns Kelly. Laura Camilo, bonito nome, Laura, homenagem da sobrinha Luísa. Vamos para a segunda parte, onde temos aqui a Lavínia da Fontoura, recebe o carinho dos pais Maicon e Cristiane, irmão Pedro Henrique, avós Laurindo, Laura, Sandra e Jailson, do primo Samuel. Leonei da Silva, parabéns. Carinho aqui da esposa Solange, filhos Moisés, Mateus, Mônica e Michele, turma do M. Noras Miriam e Ana, genros Jefferson e Julcimar. Netos Emanuele, Matias, Antonella, Isadora, Miguel, Raíssa e Natanael. Marcela Luísa Lorandi, Marcela, parabéns para você, homenagem dos pais Marta e Luiz Carlos, nome bonito, Luiz Carlos, do irmão Luiz Felipe. Maria Luísa Biasio Esgorla, homenagem dos pais Lucimara e Márcio. Mirta Bonacina, mãe do meu querido amigo Alisson, conhecido também como Pinguim, um abraço a vocês. Homenagem do esposo Pedro, filhos Jéssica e Alisson, o Pinguim, a neta Yasmin, o genro Dani e a nora Amanda. Parabéns, Mirta Bonacina. Fechando a relação do espaço, também temos participações via WhatsApp. Valmor Luiz Colombo, homenagem da esposa Rosane, a filha Débora, o genro Jonas e do neto Brian. Então agora nós vamos para o nosso parabéns via WhatsApp da espaço, que é o 549-9611-1971. Vamos pegar aqui a minha vinheta. Cadê a minha vinheta? Achei.
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0: Este é o WhatsApp da Espaço, use e abuse. O pessoal mandou mensagem ontem aqui na rádio. Quero pegar na íntegra. Boa noite, tudo bem? Hoje, dia 2, aniversário do Guilherme Chielli. Recebe as homenagens da esposa Tamara, filhos gêmeos João Guilherme e Ana Luísa, dos pais Antônio e Janete, da irmã Morgana, marido Andréas, das filhas Antonella e Valentina. Que maravilha, hein? Parabéns, então, saúde e felicidades. Às 11:18, vamos ver se temos mais participações por aqui. Eu lembro que nesta semana aniversariou a nossa colega, nossa querida colega e amiga, por sinal, muito competente, a Janete. Janete, toda a família, e um abraço especial para vocês, família do Claudiomir Gilden, a Janete Gilden. Claudiomir, um abraço para ti também, gaúcho. Saúde e sucesso sempre, nosso amigo Claudiomir Gilden, que é o presidente da Associação de Moradores do 1º de Maio. Muito bem, de momento que eu vejo que são essas as homenagens, mas se tivermos algum complemento, eu farei na sequência da programação.

aos gaúchos e gaúchas dos quatro costados desta pampa continentina que brilha no céu estrelado. Um abraço, nosso carinho, nossa prece, nossa gratidão. Vamos comemorar a vida com saúde, paz, alegrias e bênçãos. Que esta data se repita por muitos e muitos anos. Que as dificuldades não nos paralisem, mas nos fortaleçam. Nos deixem como homens e mulheres mais fortes, aguerridos e bravos, lutando por um Rio Grande, um país e um mundo melhor, com certeza para todos nós. Parabéns hoje, felicidades sempre te!

0: Aí, versão linda dos guapos. Parabéns, crioulo. Parabéns, parabéns, parabéns. E parabéns para o Marcelo Fáquio. 6 anítios hoje. Que maravilha, hein? Guri de fundamento. Parabéns. Uma homenagem especial da mãe Andressa, do pai Nelson. Tá bonita essa torta de morango, hein? Ô, coisa gostosa. Um abraço, meu guri, meu querido amigo Marcelo Fáquio. Ô, Marcelão, um abraço pra ti. Que sorriso lindo, hein? Que família linda, um abraço para vocês. Parabéns, Marcelo, muita saúde, muitas coisas boas para você. 11:22. Eu tô atrasado com o pessoal do áudio aqui. Quero pelo menos colocar 2 participações. Alô, Rio Grande. Alô, César Rabuschi.
1: Ô, Marqueto. Quer dizer, numa hora dessas, né, César Rabuschi, andando aqui pelo Pernambuco e Arco Verde, a região, vindo de Teresina para o Recife. Minhas condolências aí a todo o povo aí, ao pessoal do Arruda ali, tá bom? À medida do possível aí, um bom domingo a todos aí, um abraço.
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0: 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Um abraço para você, Rabuschi. Teu áudio estava com um pouco de chiado aí, mas deu para compreender. Obrigado pelo carinho e pela audiência. Quem mais está comigo? Edson Santos. Fala que eu te escuto.
3: Buenos dias, Marquito. Tudo bem, Marquito? Tudo. Toda a equipe da produção aí. Estamos aqui. Manda um alô para nós aqui no interior de Minas Gerais, na Mata Mineira, Vale de Jequitinhonha, cidade de Paulista. Estamos ligadinhos todos os domingos aqui pela manhã, até meio de pouca, né? Matando a saudade das nossas músicas nativistas, gauchescas, né?
0: Coisa boa.
3: Parabenizar mais uma vez vocês aí. E oferecer a música. Pode ser do Porca Véia, do César Passarinho, que você tocar aí pra nós tá valendo. Esse pessoal todo de Caxias do Sul e Farroupilha e todo o nosso estado, que está representado em todos os 4 cantos do nosso Brasil. Ótimo domingo pra vocês, abraço e parabéns mais uma vez pelo programa. Aqui quem fala é o Edinho, que ofereceu essa música pra minha esposa Cláudia, meu filho Azaf e todos os ouvintes.
0: Edson Santos, conhecido Edinho, um abraço especial. Pessoal querido aí de Minas Gerais, paulistas, um abraço para vocês. Saúde sempre, gratidão pelo costado. Vamos para o litoral, meu amigo Carlos Alexandre Alves. Alô, Rio Grande, alô, Carlão.
4: Bom dia, meu amigo Marqueto. Aqui é Alexandre de Terra de Areia. Estamos na beira da 101. Telhando com as mudas. Bota uma aí do Estiranos pra nós, hein? Pode ser aquela do Balsa dos Gaúchos do Litoral.
0: Essa vai pra ti, Carlos Alexandre Alves, o Carlão. Às 11:25. Temperatura em 19. 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
1: Opa, bom dia, Gabriel Marqueto, passando por aqui para te dar meu abraço, meu bom dia a ti, a tua família, a todos os teus ouvintes. E também não poderia deixar de deixar meus sentimentos pela passagem aqui nesse plano que teve o grande, o querido Heitor Arruda. Usou por tantos e tantos anos os microfones da Rádio Espaço e deixou uma legião de grandes amigos e fãs, né? E com certeza está retornando à verdadeira pátria, que é o mundo espiritual. Mas fica aqui meus sentimentos à família do Arruda, também à família da Rádio Espaço, dizer que a gente está de passagem aqui nesse plano, né? E que a gente possa fazer o melhor de cada um de nós, assim como o Arruda com certeza fez. Então, meu abraço, meu carinho mais uma vez a todos vocês, e a vida segue aqui nesse plano. É uma caminhada de aprendizado, mas a gente, cada um, vai cumprindo a nossa missão. Baita abraço mais uma vez a você, e com certeza o Arruda está muito feliz, pois você vem fazendo um trabalho ímpar, de excelência, ocupando também os microfones da Rádio Espaço aí com maestria. Então, que Deus te ilumine, te proteja e que você prossiga. Tudo de bom, meu irmão.

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1: E no ritmo da Espaço, o grupo Rodeio de Tanto Pelhar, ergam-se os cavalos que se foram ao léu. Dante Ramon Ledesma, Nossa Vaninha, Expedito Abrão e os Campeiros, baita registro, baita homenagem, Deus quem sabe. E os Tiranos para o Carlos Alexandre Alves, especialmente gaúchos do litoral.
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1: Na Espaço FM, Sérgio Dias de Pares, fala que eu te escuto, Sérgio.
2: Bom dia, Gabriel. Temos enlutado, foi um grande amigo, incentivador da música gaúcha. Lembro muito bem, até tenho os DVD em casa guardado. Meu amigo Arruda, quando trabalhava na TV Serra, Sérgio Dias e Capitão Rodrigo gravaram vários programas com ele. Grande incentivador. Espero que Deus Nosso Senhor há de ter um lugar bom para ele lá, né? Que fique com Deus e abraço a toda a Rádio Espaço aí. Bom domingo, obrigado.
1: Obrigado a gente que agradece. Antiga TV Serra Mar, né? Hoje a TV Serra é do Leandro Adamate. Antiga TV Serra Mar. Valeu, meu amigo Sérgio Dias de Pares. 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E vamos lá, gurizada, 11:41, temperatura em 19, céu encoberto, poderemos ter chuva hoje até a noite, é o que indica a Metsul Meteorologia. 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
1: Um chasque para o meu amigo Betão Colombo, um abraço, votos de um bom domingo, família Colombo ao som da Espaço, muito obrigado pelo carinho e pela audiência. No meu Instagram, quero mandar um abraço para Adriana Souza, bom dia. Um dia diferente com a partida do Arruda, mas com certeza ele está na presença de Deus. Ótimo programa como sempre, o Lucas aguardando o abraço dele, hoje bem melhor da gripe, graças a Deus. Ô, Lucas, que maravilha, hein? Fico muito feliz. Fico feliz aí que estejas recuperado. Meu amigo Lucas, um abraço para você, um abraço para tua mãe, Adriana Souza, que foi quem deixou a mensagem. É, com essa gangorra climática não é fácil manter a nossa imunidade em dia. Mas um abração aí para você e uma boa semana para todos nós. Mês de agosto, já estamos em agosto. Como passou rápido, hein? Pelo menos aqui para mim passou muito rápido. Como passou rápido este mês de julho? Já estamos em agosto. Parece que foi ontem que fiz aniversário. Fiz dia 8 de junho. É, o Rio Grande tá passando o tempo. Daqui a pouco já vem as eleições e quando vê já é Natal. Muito bem, um abraço aos amigos, família Souza, muito obrigado aí pelo carinho, mês de agosto repleto de bênçãos a todos.

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1: E no melhor da música gaúcha, os filhos do Rio Grande, Xote do Caminhoneiro, Rui Biriva, Baile da Fronteira, Wilson Painha, a primeira vez, como esquecer a primeira vez, hein? E Oswaldir e Carlos Magrão, Chucros Desejos aqui no espaço. Meio dia em ponto. Temperatura em 21 graus. Bom dia, nosso querido Marqueto. Somos de Mata, cidade da Pedra, que foi madeira aqui no centro do nosso Rio Grande do Sul. Gostaríamos de parabenizá-lo pelo maravilhoso programa de domingo que sempre embala nossas manhãs durante o preparo do churrasco. Meu pai, seu Ronei, é fã do seu programa, hein, seu Gabriel? Mande um abraço forte para ele antecipado de Dia dos Pais, que está aqui na escuta e no preparo do nosso churrasco. Minha mãe Vera está retornando de viagem e também na escuta. Gostaria de pedir Recuerdos da 28. Um grande abraço e desejos de sucesso. Professora Nicole Fantinel, filhos José Carlos, 7 anítios, que beleza. O Benjamin com 6. Ótimo domingo a todos os ouvintes e amigos. Mandou foto aqui do churrasqueiro, mas que momento, hein? Seu Ronei, tá saindo um almoço de fundamento por aí. Um abraço a todos, muito obrigado pelo carinho. Nicole, um abraço para você, um abraço aos seus filhos, à sua mãe Vera, os filhotes aqui, os piazotes, o José Carlos e o Benjamin. Seu Ronei, toda a turma aí, família Fantinel, um abraço especial. Meu amigo Alexandre Lázari, fala que eu te escuto, Xande, um abraço para você.
2: Bom dia, Marqueto. Um feliz domingo para ti e para os teus ouvintes, como eu. Deixar aqui em homenagem ao nosso amigo Arruda, que por anos conduziu esse baita programa. Para quem conheceu o Arruda, sabe que a pessoa que ele era, humana, gentil, a inteligência desse homem. Quero deixar aqui os meus sentimentos para a família e para todos que o conheceram e que no dia de hoje tem esse sentimento. Agora ele foi comandar um programa junto com o patrão do céu. Tá, Marqueto, continue assim como tu tá indo na condução do programa. Tu é um baita radialista, um baita profissional. Um abraço a todos aí, Alexandre Lázaro e família.
1: Obrigado, Xande. Um abraço para você. Obrigado pelas palavras e pelo carinho. Bom dia, Marqueto. Eu, Antônio Augusto Neres Pinheiro, e minha mãe, Clementina, gostaríamos de homenagear nosso querido e saudoso Heitor Arruda. Sempre cresci escutando músicas gaúchas, influenciado pelos meus pais e pelo gosto musical do programador na época, o Arruda. Quando o seu Arruda se afastou e quando meu pai faleceu em março, a gente sentiu muito, mas com certeza esse legado continua e até hoje escutamos o programa sempre tirando o chapéu para o seu gosto musical e também pela tua coragem de enfrentar as adversidades. Você merece tudo de melhor. Com certeza seu Heitor Arruda está muito orgulhoso de ti no plano celestial. Mande para nós, Gaiteiro por Demais do Porca Véia. Ô Antônio, fico até emocionado aqui. Muito, muito obrigado pelas palavras, pelo carinho. A gente sente muito a falta desse querido amigo. Mas vamos em frente. Deus sabe o que faz. 12:03. Eu vou para um espaço comercial e volto já.
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1: Meio de 5, participação de luto, participação de falecimento de Hélio Anúncio Árcego, aos 84 anos de idade. Nilce Dalzóquio Árcego, Eliandro Árcego e Sheila Ariotti, Marcelo Árcego e Denise Mara Lázari, Amanda Ariotti Árcego, Arthur Ariotti Árcego, Vicente Lázari Árcego, esposa, filhos, noras, netos, irmãos, cunhados, sobrinhos e demais familiares de Hélio Anúncio Árcego, aos 84 anos de idade. Com pesar, comunicam que as últimas homenagens estão sendo prestadas na Igreja Nossa Senhora de Medianeira, bairro Medianeira, em Farroupilha, onde sairá o féretro hoje, às 16 horas, 4 da tarde, para o cemitério municipal do bairro Nova Vicenza, em Farroupilha, onde será realizado, então, o sepultamento. Antecipam agradecimentos. Noticiamos o falecimento de Hélio Anúncio Árcego, aos 84 anos de idade. Últimas homenagens estão sendo prestadas na Igreja Nossa Senhora do bairro Medianeira e hoje às 16 horas, 4 da tarde, portanto, será trasladado o corpo para o cemitério municipal do bairro Nova Vicenza, onde acontecerá o sepultamento. Antecipam agradecimentos. Falecimento de Hélio Anúncio Árcego, aos 84 anos de idade. Atendimento Grupo L Fórmulo, Memorial Crematório e Capelas São José.
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1: 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Lembrando que, durante o mês de julho, houve então esta mudança nos sorteios da Mega Sena, Quina, Loteria Federal e demais loterias da Caixa. Isso para facilitar as apostas online via Marketplace. Então, os sorteios não são mais realizados no sábado à noite, entre 8 e 9 da noite, como eram realizados anteriormente. A partir, já faz umas duas semanas, né? A partir dessas últimas duas semanas, os sorteios estão sendo feitos no domingo às 11 da manhã. Aí até fazer a contabilidade, aquela história toda, colocar no sistema, eu alterei o horário. E a partir de hoje, então, a partir deste primeiro domingo de agosto, esculhambou o nosso programa aqui, esculhambou o... o planejamento da programação, mas para não deixar muita gente pende, para não deixar ninguém fora e desatualizado, eu irei trazer então ao meio-dia, pontualmente ao meio-dia, iremos trazer o Espaço Loterias. Lembrando que aqui eu trago a Mega Sena, aqui nem a Loteria Federal, mas estes e outros sorteios na íntegra, ou seja, o resultado completo, você pode solicitar via WhatsApp da Espaço, que eu vou passar, reforçar daqui a pouco. Muito bem, vamos para a Mega Sena então. Concurso 3.039 acumulou. O próximo sorteio dia 4, terça-feira que vem, paga 135 milhões de reais. As dezenas 14, 16, 21, 39, 53 e 58. Repeteco da Mega Sena, concurso 3.039, 14, 16, 21, 39, 53 e 58. Na quina acumulou também sorteio amanhã. Sorteio de amanhã, segunda-feira, paga 3 milhões de reais. Concurso 7.081 da quina. Dezenas 14, 22, 28, 40 e 45. 14, 22, 28, 40 e 45. A Loteria Federal ainda não voltou com o sorteio regular, então trago hoje apenas a quina e a Mega Sena. Estes e outros resultados você pode solicitar via WhatsApp da Espaço, que é o 549-9611-1971.
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1: Agora são 12:10, 12:10, temperatura em 21 graus, Espaço Loterias para Peruna e Sorte Shop ficam por aqui, mas voltam domingo que vem, mais ou menos neste horário.
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1: Gravou, está gravado, 12:12, 12:12 em casa, no trânsito, no trabalho, você, o som da Espaço, um abraço especial. Um bom dia aqui para Paulo Junks. Alô, seu Paulo, um bom dia para você, fazendo homenagem ao professor Heitor Arruda. Seu Paulo Junks tem meu contato pessoal, comentava ontem, faz mais de 20 anos que acompanha o Farroupilha Grande do Sul. Muito obrigado pelo carinho, pela mensagem, mandando um abraço à mãe, dona Nilce Junks, a filha Victoria, também ao genro Eric, aos cachorros Aaron e Eplons, companheiros do seu Paulo, também estão acompanhando a nossa programação. Obrigado, seu Paulo. Um bom dia para o senhor. Moacir está em Florianópolis pedindo aqui homenagem à esposa Adriana e Ferronato Gasperin. Esteve de aniversário dia 30. Dizer que amo muito. Forte abraço. Parabéns, parabéns. Que viva o amor e viva as coisas boas desta vida, hein? Um abraço, Adriane. Parabéns para você. Homenagem do esposo Moacir. Daniel Girelli, a família Girelli manifesta seu mais profundo pesar pelo falecimento do querido professor e comunicador Heitor Arruda. Com o programa Farroupilha Grande do Sul, Arruda não apenas tocava músicas, mas abria o galpão da nossa cultura. Hoje o microfone silencia, mas como diz a música nativista, a semente que ele plantou na escola e nas ondas do rádio continuará vivo em nossos corações. E você segue este legado com muita maestria. Parabéns pelo trabalho. Descanse em paz, mestre Heitor. Sua voz e seu legado são eternos. Abraço em toda a família.

Alô, Adriane Gobi, um abraço para você, bom dia. Bom dia, Marquento, Adriano aqui da Forquenta, quero mandar um abraço para o meu irmão Jailson, que atualizou o calendário no último dia 30, para o meu filho Pedro Henrique, que está de aniversário hoje. Opa, festa em dose dupla, então pediu um bugio. Um abraço aos aniversariantes, parabéns, saúde, paz e sucesso. Bom dia, Marquento. Meus sentimentos pela perda do Arruda. Rode José Cláudio Machado aí para nós, Gilberto Costa, Caxias do Sul. Cleci Fátima também está conosco, família Kaminski. Meus sentimentos à família, grande locutor Arruda, Cleci, bairro Bela Vista, em Farroupilha. Abraço, Gabriel. Lindo o seu programa, como sempre. Obrigado. Um abraço para você. Ivan Massoni, mande um grande abraço a todos. Marquento, a você também. Meus sentimentos e a família do grande locutor Arruda, que sempre acompanhei todos os domingos. Gostaria de oferecer a sua esposa Orilde a música Luz do Meu Rancho. Então a tua esposa, né? Orilde, a música Luz do Meu Rancho com Porca Véia. Valeu, Ivan, um abraço pra ti, um abraço tua prenda a Orilde. Rogério Ferreira Domingues, meus sentimentos à família do professor Heitor Arruda e a todos os ouvintes da Espaço. Quando vim morar em Bento Gonçalves, desde o primeiro domingo que escutei o professor, gostei e não deixei de ouvir. Depois venho você, Marquito, apresentando com maestria e continuei gostando muito. Programa de fundamento. O céu ganhou uma estrela e o Rio Grande continua com este teu legado, com este teu jeito de ser. Um abraço, um chasque a todos, Rogério e Marli. Um abraço também para Marilei Bavaresco, conexão aí com Santa Cruz do Sul. Nelson Patzlaff, eu sou da Espaço. Bom dia, Nelson. Josmari Manique Reis. Um abraço, pessoal de São Francisco de Paula. Sempre escutava o Arruda, adorava ele, estou triste porque ele partiu, meus sentimentos, a família, mas agora também te escuto e sei que está no lugar certo, apresentando com maestria esse grandioso programa. Um abraço, Marquento, valeu, Josmari. Fechando esta rodada, o nosso amigo Wilson, bom dia, meus sentimentos, abraço a todos e vamos em frente, a vida segue. Um abraço do Wilson e da Heloísa, pessoal de Vale Real, Forqueta Baixa, um abraço para vocês. E agora vamos dar uma animada aqui no programa Che Guri, Bica que Bicas, 12:17, meu Rio Grande, meu Brasil.

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1: Este é o WhatsApp da Espaço, use e abuse, por aqui o baile segue com tia barbaridade, é o som de um gaitaço. Tchê garotos criando tipo bichos, mirins vaneirando os fininhos e tchê guribica que bica, meio-dia e 31. Temperatura em 19, a Big Fair seleciona auxiliar de cozinha. 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

Opa, vamos juntos aqui na Espaço FM, classe especial, meio-dia e 32. Temperatura em 19 graus é a temperatura. Mais abraços, mais recados, mais eu, mais você, mais Farroupilha, Grande do Sul. Sadi mandando um abraço aqui para as cunhadas Lourdes, Eva e Laudira, Neto Brian, pessoal aqui de Campestre da Serra, a esposa Almira, tá bom, Sadi? A Lana também, o Vilmar, a Gisele, toda a turma, um abraço especial, pessoal de Campestre da Serra, Rio Grande do Sul. Hoje me despedi do meu amigo Heitor Marcelino Arruda, que o patrão celestial receba com muita glória. Você vai deixar muitas saudades e bons conselhos. Siga em paz para a querência eterna. Deus te receba no descanso celestial. Fica a nossa homenagem, nosso registro. E agora a tua missão, Gabriel, de seguir este legado. Um abraço e nossas condolências. João Paulo Poça, bairro Imigrante. Um abraço, João. Bom dia, Marquento e ouvintes na escuta do melhor programa, este melhor programa de rádio domingueiro. Luciano Carboneira, Jardim Itu, Sabará, Porto Alegre. Um abraço para você, meu guri. Bom dia, meu nome é André Reginato, São José Farroupilha. Manda uma música para minha mãe Ana. A próxima é para vocês. Um abraço, Ana. Um abraço, André. Meus vizinhos, bairro São José Farroupilha, Grande do Sul. A Lúcia, bom dia, Marqueto. Com imensa tristeza, essa notícia do nosso amigo Heitor Arruda, que fez diferença neste programa. Um abraço a todos, que Deus o acolha de braços abertos. A todos os familiares, com o nosso carinho e nosso pesar. Lúcia, a Emily, Vinícius e Guilherme. Se possível, roda para nós, Rui Biriva. Continue com este legado tão bonito. Um abraço a todos. Valeu, Lúcia. Um abraço para vocês. Bom dia, Marquento. Aqui é a Cris, da loja Tonin, Centro de Compras Farroupilha. Queremos ouvir uma do Baitaca. Eu e a Helena, opa, as vendedoras queridas estão trabalhando, pediram do fundo da grota. Um dia abençoado para todos nós e para os outros também, que assim seja, amém. Um abraço, gurias, bom trabalho, toda a equipe do Centro de Compras. Alô, pessoal da loja Tunin. Diva Ferreira, bom dia, que este dia seja repleto de bênçãos. Nossos sentimentos pela perda do teu amigo e colega Heitor. Obrigado, Diva. Fernando Viganó, um abraço, pessoal de Santa Lúcia do Piaí. Abraços para a Prenda Jussara. Estamos palanqueando e escutando a Rádio Espaço. Oh, Rio Grande, que pede passagem, hein? Um abraço especial. Bom dia, Marqueto. Se possível, gritos de liberdade para a família Soso de Lima. Gratidão é o Cladimir. Valeu, Cladimir. Um abraço especial para você. Pessoal aqui falando sobre lixo na Rua da República, vamos passar para a Ecofar. Obrigado pelo registro, final 3439, Francisco Barbosa. O Alexandre de Gravataí homenageando professor com os Homens de Preto. Professor Heitor Arruda pediu aqui Homens de Preto com o Grupo Cavirá. Gabriel, você é um grande jornalista, renomado, obrigado pelo programa, vamos em frente. Siga sempre com esta essência, essa luz e este legado que o professor nos deixou. Sou José Alexandre de Gravataí. Valeu, tchê. Um abraço especial para ti. Pessoal da Guga Construtora, um abraço para vocês. Bom domingo. Pedi um shot aqui, castração a Pialo. Bom dia, quero uma música do Tiguri, Costela Gaúcha, é o Marcos de Nova Petrópolis, Rio Grande do Sul. Um abraço especial para você.

0: no ritmo da Espaço. Bom dia, Marqueto. Quantas homenagens, que programa lindo. Parabéns pela tua essência. Ruda, vai em paz, que muitos vão seguir teus ensinamentos. Professor dos meus filhos, gratidão. Dorvalina Bassotto, um abraço. Clóvis Vanderlei, de Gramado. Professor fará muita falta, mas o programa está em boas mãos. A apresentação dele deixará saudades, muitos causos. Voz inconfundível, nossos sentimentos aos familiares e amigos, deixou sua marca e agora você segue com este programa inigualável. Abraço, Clóvis, pessoal de Gramado. Bom dia, quero pedir uma música especial para o pessoal aqui da chácara da vó Carla e do vô Mainardi, Caxias do Sul, Espantando o Bagual. Meu xará Gabriel, um abraço, um chasque de fundamento, a família Mainardi. É, toda a turma aí, o vô Mainardi, a avó Carla, um abraço para vocês. Bom dia, sou a Sofia de Oliveira, gostaria de pedir uma música, pode ser Tordilho Negro? Pode. Ofereço ao meu pai Márcio, minha mãe Marizete, meu irmão Ravi, para minha nona Maria da Glória, meu nono Laurentino, estamos todos na escuta e parabéns pelo programa, está nota 10. Ô, Potência, um abraço, Sofia, um abraço para vocês, chasque velho, graúdo e de fundamento, a toda essa turma querida aí que pediu Tordilho Negro aqui no Espaço. Bom dia, Marqueto, abraço a todos os gaúchos e gaúchas do Rio Grande Amado do Sul. Sou César Bono, tô aqui em Belém do Pará, ouvindo a Espaço no último volume e assando aquela costela de fundamento. Mas, guri, um abraço pra ti, te cuida aí nas terras estrangeiras. Um abraço especial, Belém do Pará, mas, vem devagar, né? Vamos troteando em favor da pampa. Meu amigo Boi Louco, conhecido como Andrigo também, mas é o apelido que ficou, Boi Louco. Um ótimo domingo a você e a todos que prestigiam este belo programa. Mando um abraço para minha família, em especial a minha esposa Priscila. Estamos fazendo aquele churrasco de respeito. Se é possível, o canto alegretense, aquela caipirinha com mel que não pode faltar. Mandou foto da turma aqui, mas, Priscila, um abraço pra você, um abraço, Boi Louco. Tua família também aí, bonita, por sinal, né? Que maravilha, olha só, mesa farta, polenta, salada, Potência. Com nós não tem Gregório pra depois dizer gregrê. Um abraço especial. Quem tá comigo por aqui, fala que eu te escuto.
1: Oi, meu amigo Jefferson do bairro Monte Carmelo, gostaria de ouvir Baile de Guacho com os Monarcas. Se for atendido, aí ficaria muito agradecido. Um abraço.
0: Valeu, meu guri, um abraço pra ti também. Duda Missioneiro por aqui, fala, Duda.
2: Buenas, meu amigo, aqui é Duda Missioneiro, de Caxias do Sul, bairro Bela Vista. Estamos na companhia do amigo com esse belo programa, programa especial de primeira. Gostaria de mandar pra minha prenda Rejane Silveira, com o grupo Reponte, lá de Carazinho, por amar você. Um belo e abençoado domingo especial de primeira a todos teus queridos ouvintes, meu grande amigo. Forte abraço do Duda Missioneiro.
0: Valeu, Dudão. Um abraço especial, um chasque graúdo para ti. É o Rio Grande que pede passagem. Um abraço para o Evandro Magalhães. Buenas.
3: Buenas, amigo Gabriel Marqueto. Nossos sentimentos pela perda do colega e amigo Heitor Arruda. A morte não significa adeus, mas apenas um até breve. Que o plano espiritual o receba com muita luz. Se possível, toca a música Eu Tô Grandão, do João Luiz Correia. Dedico para minha filha Samantha Gabriele de La Flora Magalhães, que ontem trouxe de Porto Alegre 2 medalhas de ouro do MIT Paralímpico, corrida de 60 metros e salto em distância. Hoje, o nosso chasque bem cinchado é dedicado especialmente para ela. Mil graças.
0: Vai se formando um fandango aqui na Estância Celestial, a nossa estância de São Pedro, nossa estância da Espaço FM.

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2: Na sintonia da Espaço Expedito Abrão e Edson Dutra, Rincão do Cafundó. É o Rio Grande que pede passagem. Já ouviram falar do Cafundó? Uma hora com mais tempo eu conto pra vocês. Cheiro missioneiro que vier pra mim é lucro. Os Monarcas chorar por amor nunca mais. E João Luiz Correia, eu tô grandão aqui no Espaço.

0: Bom dia, quase boa tarde para Karen Flores. Arruda foi amigão da minha família, foi no falecimento do meu pai, Aimoré Flores. Um grande educador, um baita gosto musical. Nossos sentimentos a toda a família. É certo que o céu tem um programa musical novo por lá. Hoje fazem 35 anos da morte do meu avô Raul Pinto Armando. Um grande gaúcho raiz, um baita ser humano. Obrigada, Marqueto, um abraço para você. Estamos esperando o final do programa com a tua homenagem. Sou super fã da Espaço. Beijo. Quem mais está comigo? Meu amigo Wagner Medeiros. Fala que eu te escuto, Wagner.
1: Bom dia, Marqueto. Tudo bem? Wagner Adil, do bairro Monte Verde, em Farroupilha. Meus sentimentos para toda a família. Que a gente tá sempre torcendo também para as pessoas pegar e se levantar, né? Ah, se tu puder largar para nós depois da lida, para minha esposa Ana e para minha filha Isadora, que temos sempre nos domingos contigo, tá? Um grande abraço, fica na proteção de Deus, tia.
0: Permaneça com Nossa Senhora, eu sigo com Deus, então. Vamos em frente, muito obrigado pelo carinho, Deus abençoe vocês, família do Wagner Medeiros. Bom dia, Marquento, aqui é o Darcísio Júver de São Gotardo, Flores da Cunha, sentimentos pela passagem do Heitor. Você pediu domingo passado para ele estar presente no programa e hoje com certeza ele está te acompanhando lá do céu. 6 anos que minha mãe partiu hoje também, um dia triste. Nossos sentimentos para ti também, meu amigo Darcy. Um abraço para você, obrigado pelo carinho, pelas palavras, por este regalo no final do nosso programa Farroupilha Grande do Sul. Quem mandou aqui foto de carne? Claudimir, Jesus amado, tá bonito este aperitivo, hein? Pessoal do telefone, não consigo atender, estou ao vivo aqui na Espaço. Marcelo Ferraço tá conosco, mandando nossos sentimentos a ti, Marqueto, a família do senhor Arruda, índio velho de primeira qualidade. Mas a vida é assim, seguimos em frente. Manda uma música para os meus compadres que estive visitando ontem aí em Farroupilha, Adalto, a Elisiane, o Juliano e a Tainara. Forte abraço, excelente semana a todos. Um abraço também para o André Junks. Forte abraço a toda a turma aí, André, o André da banca. Meu amigo André, um chasque velho graúdo para você também. Boa tarde, amigo Vanderlei da Silva da Forqueta. Ofereço a próxima música da programação para meus amigos e familiares. Grande abraço. Oh, que alegria, hein? Grande presença, meu amigo da Forqueta, o Vanderlei. Um abraço a todos do bairro Forqueta, em Caxias. Marqueto, gostaria de ouvir a música Fandangueiro, Grupo Cordiona. Ofereço para o meu esposo Sadi e as irmãs Lourdes, Eva e Ludira. Também o neto Brian. Forte abraço. É de Campestre da Serra, o Sadi. E Almir aqui que está deixando o recado. Bueno, a Rose Damiani diz o seguinte: bom dia, Marquinto. Vamos homenagear o apresentador Arruda com Pedro Guarado, José Cláudio Machado. Segue o legado, querido Gabriel. Vamos em frente. Um abraço para ti. Votos aqui da Rose e do Alexandre Damiani. Dois grandes se encontrarão na querência eterna: José Cláudio Machado e Heitor Arruda. Na música Pedro Guarau, José Cláudio fala do último inverno. Um abraço especial para vocês, muito obrigado pelo carinho. Jairo de Oliveira, bom dia, Marqueto, boa semana. Gaúchos e gaúchas de todas as querências, bom domingo a todos. Bueno, 12:57, vamos encerrando o nosso Farroupilha Grande do Sul, fechando as porteiras da Espaço, fechando este momento cultural aqui na 100.9.

De ir para o rodeio Prenda Minha nos Campos do Bem-Querer. Farroupilha Grande do Sul, o primeiro deste mês, vai ficando por aqui. 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Um abraço para o meu amigo Valdir Bortolini em Bento Gonçalves. Insistente, conseguiu falar comigo aos 48 do segundo tempo. Um abraço, seu Valdir. Claudimir também, fique com Deus. Na sequência da programação vem o Dinei Dutra com as máximas da Espaço. Logo após, Edson de Souza com a noite na Espaço. E também a operação técnica de Edmar Balzan. Eu, Gabriel Marqueto, agora vou para casa. Mas ficarei atento às notícias, às informações e volto durante a programação no Departamento de Jornalismo aqui da 100.9. Faltam palavras para descrever, mas com certeza uma palavra a gente traz aqui neste momento é certeira e fundamental. Gratidão. Gratidão, Arruda, pelo teu sim, pela tua vida, pelo teu chamado a ser um grande professor, a ser este exemplo de pai, de gaúcho, de profissional e de ser humano. Advogado, radialista, cerimonialista, professor, tantas virtudes, tantos trejeitos, tantas qualidades. Um homem calmo, sério, mas de um coração enorme. Faltam programas para lhe homenagear. Mas eu afirmo hoje aqui, nos microfones da Espaço, que seguiremos o teu legado, seguiremos com a tua marca, traremos a tua alegria, as tuas risadas, teus causos. Trarei e continuarei tentando trazer aquilo que você sempre nos passou. A alegria e a essência de um povo gaúcho reunido neste programa cultural que foi idealizado pelo teu grande amigo, outra estrela que brilha hoje no céu, meu querido patrão Cesínio Portolan, idealizador, fundador, criador da Rádio Espaço, e que também outro dia com calma eu conto que teve o privilégio e de ser feliz com este nome Farroupilha Grande do Sul, ideia do seu Portolan. Vamos fechando as porteiras da Espaço, fechando o nosso Farroupilha, agradecendo a Deus pela vida, agradecendo a Deus por tudo aquilo que nós somos, fomos e seremos. Obrigado, patrão velho. Obrigado por tudo.

Descanse em paz, Heitor Marcelino Arruda. Vá em paz. Tua missão foi cumprida com maestria e personalidade. Aos gaúchos e gaúchas dos quatro costados, votos de um mês de agosto repleto de bênçãos. Ao nosso professor, nosso carinho, nossa prece e a nossa gratidão. Tchau, espaço.

Obrigado, patrão velho, pela glória do passado, e que o verde louro desta flâmula de paz e amor no presente seja o eterno símbolo desta pátria amada, Brasil.

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1:11 está no ar, aqui na 100.9, as máximas da Espaço Clássicos e Hits. Uma excelente tarde de domingo pra você. Você que estava com o Gabriel Marqueto no programa Farroupilha Grande do Sul, fique comigo, fique sintonizado na 100.9. Eu sou o Odinei Dutra e fico com você até às 7 horas da noite, com muita música e informação no seu rádio. Hoje é dia 2 de agosto de 2026. Em Farroupilha, o tempo nublado e a temperatura em 19 graus. E é o clima ideal para você apreciar a melhor seleção musical do seu rádio. Quer mandar sua mensagem, deixar seu recado? Anote aí o WhatsApp Espaço FM 549-9611-1971. 549-9611-1971. Fique comigo, fique na melhor seleção musical do FM. Chegando agora, Diogo Nogueira, Espaço Brasil. Boa tarde, 1:13.

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2: 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Tivemos Alex Cohen neste primeiro bloco do Pagode 90. Justiça anula provas de operação contra facção e determina a soltura de 41 investigados na região central do Rio Grande do Sul. Maiores informações você encontra no portal de notícias espaçofm.com.br. 1:42, temperatura em 19 graus. Aumenta o som chegando.

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2: 2:42, tivemos Jon Bon Jovi fechando esta seleção musical. A temperatura agora em 20 graus. Em breve, mais música aqui na 100.9.
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2: Participação de luto. Funerária Fornec Matana de Farroupilha noticia o falecimento de Maria Belaver Mafei aos 90 anos. Esposo em memória, Artênio Mafei. Filhos, Éder Mafei, César Roberto Mafei e Leone Mafei. Filhos, noras, netos e demais familiares da senhora Maria Belaver Mafei aos 90 anos, pesarosos com seu falecimento, participam que as últimas homenagens serão prestadas na capela da comunidade de Mundo Novo, terceiro distrito, no município de Farroupilha, Rio Grande do Sul. com início às 7 horas de hoje, e a encomendação de corpo presente será realizada hoje às 16 horas. Após, a senhora Maria Belaver Mafei, aos 90 anos, será encaminhada ao cemitério da mesma comunidade. Funerária Fornec Matana de Farroupilha participou do falecimento da senhora Maria Belaver Mafei, aos 90 anos.
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2: WhatsApp Espaço FM 549-9611-1971. Deixa eu mandar aquele abraço todo especial ao Maurício Slomp, que está na sintonia da 100.9, levando a galerinha para o cinema. Isso aí, aproveite essa linda tarde de domingo. Justiça mantém rejeição de indenização em processo sobre chá revelação que expôs traição no Norte Gaúcho. Maiores informações você encontra no site espaçofm.com.br. 2:31, a temperatura aumentando 22 graus. Espaço FM, a rádio dos melhores ouvintes, chegando o Skank.

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1: Capital Inicial, fechando esta seleção musical, 3:07, temperatura em 22 graus, na sequência, mais clássicos.
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1: 13:15, as máximas da Espaço, temperatura 23 graus. Exposição de orquídeas e mostra de abelhas sem ferrão continuam neste domingo. Maiores informações no site espaçofm.com.br. 13:15, chegando aqui nas máximas, Milei Ciros.

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2: 13:51, Damiano Davi aqui nas máximas da 100.9. Tempo nublado aqui na Serra Gaúcha, o sol querendo aparecer e a temperatura em 22 graus. As máximas da Espaço na sequência, mais um grande clássico pra você, não saia daí.
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2: 13:58, as máximas da Espaço, virou notícia, está na 100.9. Morre aos 78 anos Heitor Marcelino Arruda, um dos maiores nomes da educação, do rádio e da vida pública de Farroupilha. Fica aqui também meus sentimentos a toda a família e dizer que perdemos um grande ser humano, mas Deus o recebe de braços abertos e com certeza está animando o céu. Neste momento, meus pêsames a toda a família do Arruda. Notícia que você encontra lá no site espaçofm.com.br ou nas redes sociais, Facebook e Instagram. 3:59, a temperatura em 21 graus. 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
2: Espaço FM, classe especial, 4:39. Jota Quest fechou mais um bloco de música aqui na 100.9. Festival de Inverno começa nesta segunda-feira aqui em Farroupilha com o concerto na Igreja Matriz. A abertura será às 19:30 ou às 19:30 da noite. Confira programação completa no site espaçofm.com.br ou nas redes sociais Facebook e Instagram. Espaço FM, o melhor de todos os estilos, chegando Lila Harrison. Boa tarde, bom

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1: Espaço! 5:14, as máximas da Espaço TV, meu Boys Evelyn, aqui na 100.9, na sequência mais clássicos e hits.
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8: 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As máximas da Espaço. Eu sou Odinei Dutra e na sequência da programação, Edson de Souza com A Noite na Espaço a partir das 7 horas da noite. Para você que quer deixar sua mensagem, mandar o recado, anote o WhatsApp da Espaço FM 549-9611-1971. 549-9611-1971. Virou notícia, está aqui na 100.9. Lula declara que Palácio da Alvorada é desumano e pouco confortável para morar. O presidente criticou a distância entre os cômodos da residência oficial e afirmou que o espaço não é nada aconchegante. Pois bem, para mais detalhes, acesse o nosso site espaçofm.com.br. www.espaçobrasil.com.br. 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

As máximas, clássicos e hits da 100.9. Engenheiros do Havaí, bom domingo, boa tarde, 5:23.

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1: Seis e três, tivemos Paralamas do Sucesso fechando este bloco aqui das máximas, na sequência mais clássicos.
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1: Espaço FM Classe Especial, 6 horas e 10 minutos, temperatura em 19 graus e um lindo anoitecer. Entardecer de domingo aqui na Serra Gaúcha, céu avermelhado, que coisa linda. Chegou uma boa notícia para a cidade de Farroupilha, pois ela garante recursos para a construção de parque inclusivo na Praça da Matriz. Maiores informações você encontra no site espaçofm.com.br ou nas nossas redes sociais, Facebook e Instagram. Chegando aqui nas máximas de Pretenders.

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1: Espaço FM 6:45, chegando Titãs aqui nas máximas.

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1: 6:55 uns e outros, fechando esta última hora de música deste domingo. Chegamos ao final de mais um programa, As Máximas da Espaço. Eu, Odinei Dutra, vou me despedindo. Estarei de volta na próxima semana, se Deus permitir, com As Máximas da 100.9, a partir da 1 PM, com a melhor seleção musical do seu domingo à tarde. Obrigado pela companhia, obrigado pelo carinho de sempre. Foi muito bom estar com você. Uma boa noite e um ótimo final de domingo. E para o mês de agosto e para a próxima semana, que você tenha fé para acreditar nos seus sonhos, força para vencer as adversidades e gratidão pela vida. Fique sintonizado nas ondas da 100.9. Na sequência da programação, Edson de Souza com o programa A Noite na Espaço, na operação Edmar Balzan. Eu vou, mas deixo a última música de hoje às 6:57.

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1: Senhoras e senhores, muito boa noite. E a partir de agora, estamos iniciando a noite na Espaço FM. Juntos vamos até a meia-noite com as atrações deste primeiro domingo do mês de agosto. Hoje, dia 2 de agosto, boa noite. Eu convido você a interagir com a gente através do nosso WhatsApp 549-9611-1971. A noite na Espaço FM está no ar. 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Olha, o programa está simplesmente maravilhoso. Todos os ritmos contagiantes, as nossas lindas mensagens e o mais importante, a sua participação, que é prioridade máxima. Olha, hoje dia nacional da natação. Boa noite a quem está no trânsito, a quem está em casa, a quem está no trabalho. Muito obrigado pelo carinho, pela amizade e pela audiência. Eu sou o Edson de Souza e, claro, é muito bom, é maravilhoso estar com você. Nosso caminhão está abastecido e pronto para levar alegria, otimismo e muitas felicidades. O caminhão da Espaço no ar. E a noite na Espaço deste domingo começa já em grande estilo. Sobe bem o volume, a gente abre com Conexão Planeta Mix.
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1: 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À noite na Espaço FM, olha quem está no trânsito, muita gente agora. É na Serra Gaúcha, com o rádio ligado na Espaço FM. Muito obrigado pela carona, uma boa viagem, tranquilidade sempre. Quem está subindo a serra, quem está descendo a serra, ao som da 100.9, o nosso grande abraço e obrigado pela carona. À noite na Espaço FM, aonde você vai interagindo e vai compondo o Boa Noite Animado da 100.9. A gente abre esse segundo bloco com o DJ Max Wasso.

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0: 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Muito boa noite a galera que está interagindo, muita gente agora à noite, né? Preparando aquele jantar do domingo, né? E com o rádio ligado, o pessoal que manda os vídeos, né? A galera que tá com a família reunida, muita gente que curte, porque é um programa realmente que faz a sua noite diferenciada para quem gosta de rádio. Uma seleção impecável, ritmos contagiantes, à noite na Espaço FM. Vai agendando, gente. 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
4: A noite na Espaço FM, boa noite, domingo maravilhoso, temperatura em 19 graus aqui no centro de Farroupilha. 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Olha, você que está interagindo no nosso WhatsApp 549-9611-1971. Boa noite, a Cristiane de São Leopoldo, dedicando o programa pro Márcio, que também está acompanhando e dizendo que já está com saudades. Alô, Cristiane, e alô, Márcio, alô, São Leopoldo. Também com a gente a Elisete Lenger. Boa noite, Elisete. Muito obrigado pela audiência, pela sintonia. Boa noite, Edson. Alamir DJ na escuta em São Sebastião. Alô, gente querida do Ibiza Dance. Alô, São Sebastião do Caí. Boa noite, Edson de Souza, Lúcia Bonscheider. Boa noite, gostaria de pedir um caminhão de felicidades e uma música do Venga Boys. Alô, Lúcia. Muito obrigado pela audiência. É muito bom terminar o domingo escutando a Espaço FM, melhor ainda com Edson de Souza. Muito obrigado, querida Lúcia. Boa noite, Edson. Aqui é o Rafael e o Nietzsche de Vacaria, pedindo também Venga Boys, um ótimo programa. Boa noite, alô, meu amigo Vargas, também ao som da Espaço FM. Boa noite, Edson, tudo bem? Manda um do Modern Talking pra galera que está sempre ligada na Espaço, especialmente pro amigo Délcio, eco de Fagundes Varela. Estamos sempre na escuta, sempre na sintonia. Alô, Jorge Lucas Tumeleiro também com a gente, que beleza. Boa noite, Edson, aqui a Grazi de Charqueadas, já na escuta, passando para desejar um ótimo fim de domingo a todos, mandar aquele beijão especial ao maridão Luan e desejar o início de semana simplesmente espetacular. Ao som da Espaço FM, você vai interagindo com a gente. Que bacana, um grande abraço e seguimos ao som da melhor programação. Boa noite, Edson de Souza. Estamos em Boa Vista do Buricá, ouvindo a Espaço FM. Gostaria de ouvir Mamma Mia, um abraço do Renan e da Leila. Somos de Harmonia e estaremos no Salão Schmidt em Nova Petrópolis. Que sensacional! A noite na Espaço FM. Até a meia-noite, nós estamos juntos nesta mesma sintonia.

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